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Morena FM, Rádio Easy, fechando mais um super bloco aqui no Clássicos da Morena FM. Esse é o som de Nika Costa e a canção Midnight. Tivemos Rick Astley com Cry for Help. Mais uma super sequência para você curtir nessa noite de quinta-feira aqui na sua Morena FM. 99941-0107 para você participar e interagir com a Easy. Deixa eu aproveitar e mandar um abraço aqui para os nossos super fãs, nossos ouvintes da Morena FM que estão ligados. Você que está aí pelo aplicativo, pelo site, pelo dial em 107.1, pelas ruas da cidade aí no seu carro, tá levando a Morena de carona? Que bom, que maravilha. Muito obrigado pela sua escolha e pela sua audiência. Um abraço para Ivanilda Rodrigues, que está na sintonia curtindo a Morena FM. Um abraço também especial, especial mesmo, para a princesinha Valentina, que está aí ouvindo a Morena FM. Um abraço para Ketchen, para o Vinícius. Todo mundo ligado, tá passeando pelas ruas da cidade e ouvindo a Morena FM. Muito obrigado, um beijo no coração. Já já eu volto com mais músicas aqui na Original.

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som de Fábio Júnior, com a participação de Bonnie Tyler, sem limites para sonhar. Fechando mais uma sequência, tivemos Fred Mercury com Bon Serra Cavalier, How Can I Go On, Phil Collins,

Você, Valdeci, tudo de bom, muito obrigado pela audiência. A Ana Paula Miranda, lá em Curitiba, no Paraná, tá lá com 9 graus de temperatura, né? Ela mandou aqui, boa noite, meu amigo Val, passando para desejar uma ótima noite. Aqui tá um friozinho, 9 graus, pensa só. E continue por aí, viu, Ana? E não venha pra cá, não, por favor. Deixa eu dar uma olhadinha aqui, quem mais passando? Suélio, isso? Suélio na sintonia. Abraço pra você, obrigado pela audiência. Quem mais tá passando? A Sol. Oi, Sol, boa noite pra você. Muito obrigado por estar aí conectada com a Izzy também. Já já eu volto com mais músicas, fica aí.

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0: Morena FM, o som de And Gibb, fechando a nossa edição do Clássicos da Morena FM. Agora são 8h59. Amanhã tem mais. Amanhã tem mais uma edição do Clássico, edição de sexta-feira. Bom, muito obrigado pela sua audiência, pela companhia de todos. Valeu mesmo, tá? Foi uma viagem incrível, músicas do passado que trouxeram boas lembranças, né? Músicas em forma de emoção em forma de música, na verdade, né? Valeu mesmo. Tô indo nessa. Já já tem a Voz do Brasil aqui na sua Morena FM. Eu volto às 22 horas com o Easy Night. 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Combinado? Então, até logo mais às 22 horas. Tchau, tchau.
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2: Muito bem, boa noite para você ligado aqui em 107.1. Noite de quinta-feira, hoje 18 de junho, estamos começando mais uma edição do Easy Night. Vamos até a meia-noite com as melhores músicas para você curtir nessa noite de quinta-feira. Temperatura em Campo Grande agora 19 graus. É em queda. Quando abrimos aí o Clássicos da Morena FM às 19h30, estávamos com 21 graus, agora 19 graus é a temperatura, a umidade relativa do ar,

Morena FM, o som de Emily Sandé, fechando aí o primeiro bloco do Easy Night. Tivemos John Secada com Too Late, Too Soon, Gilberto Gil, Estrela, Ed Sheeran. E a primeira foi o Just The Way You Are, com Billy Joel. 999-410-107, já já a música de volta aqui na Morena FM.

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Morena FM, o som de Gnarls Barclay Crazy, fechando aí mais um bloco aqui no Easy Night. Tivemos Pretenders com Back in the Chain Gang, R.E.M., Shiny Happy People, som do Roupa Nova, grande clássico do Roupa Nova, Mistérios, e ainda Gary Rafferty com Baker Street. Já já, mais uma super sequência, tem Sarah Brightman, Nando Reis, Harry Styles e muito mais.

0: Morena FM, faltando 15 para as 11.
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Esse é o som do Christopher Cross, Sailing, aqui na sua Morena FM. Fechando mais uma sequência, você ouviu Doctor Who com Sexy Eyes, Harry Styles, Nando Reis e Ana Vitória, N. E ainda Sarah Brightman com Scarborough Fair. 999-410-107 para você participar e interagir com a sua Morena FM. Até a meia-noite tem o Val Barbosa te fazendo companhia com essa playlist especial da sua Morena FM, a sua original.

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Frejá e também João Baroni. Mais uma vez, fechando aí. Mais uma sequência aqui no Easy Night. Tivemos Level 42 com Leave Me Now. Lady A com Just a Kiss. E o Frank Sinatra, grande mestre, com a canção, grande clássico, né? My Way. Já já tem mais músicas. Fica aí.

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Amor, Meu Grande Amor, fechando mais uma sequência aqui no Easy Night. Tivemos Paul Davids com Cold Night, Elton John, Paul Young, Jason Mraz e o grande clássico de Brenda Russell, o piano In the Dark. Já já eu volto com o último bloco do Easy Night desta quinta-feira. Fica ligado aí.

0: Morena FM, faltando 15 para meia-noite.
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Morena FM, o som de Gladys Knight, The Pipes. Fechando aí a nossa edição do Easy Night. Agora são 11h55. Tá na hora de dar tchau, né? Muito obrigado pela sua companhia, pela sua audiência. Valeu mesmo, tá? Você que tá aí conectado com a Morena FM, pelo aplicativo, pelo site, pelo dial, sintonizado aí em 107.1. Muito grato pela sua audiência. Eu volto amanhã, às 19h30, no Clássicos da Morena FM, com mais uma edição do Clássicos e também do Easy Night. Um grande abraço para você. Já já tem Morena FM na madrugada com as melhores músicas para você curtir. Fique bem, cuide-se. Deixando a última de hoje, o som do Kenny Loggins, Meet Me Halfway. Um grande abraço. Tchau, tchau.

dia mais triste do teu futuro não seja pior que o mais feliz do teu passado. Que o teto nunca caia sobre ti e que os amigos debaixo dele nunca partam. Que sempre tenha as palavras cálidas em um anoitecer frio e uma lua cheia em uma noite escura. E que um caminho se abra sempre à sua porta. Que vivas 100 anos, com um ano extra para arrepender-te. Que o Senhor te guarde em suas mãos e não aperte muito seus dedos. Que teus vizinhos te respeitem, que os problemas te abandonem, os anjos te protejam e o céu te acolha. E que a sorte das colinas celtas te abrace, que as bênçãos de São Patrício te contemplem, que os teus bolsos estejam pesados e o teu coração leve. Que a boa sorte te persiga e a cada dia e cada noite tenhas um muro contra o vento, um teto para a chuva, bebida junto ao fogo, risadas que consolem aqueles a quem amas. E que teu coração se preencha com tudo o que desejas. Que Deus esteja contigo e te abençoe. Que vejas os filhos dos teus filhos. Que o infortúnio te seja breve e que te deixe cheio de bênçãos. Que não conheças nada além da felicidade desse dia em diante. Que Deus te conceda muitos anos de vida. Com certeza, Ele sabe que a terra não tem anjos suficientes. E assim seja a cada ano, para sempre, para sempre.

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3: Está começando a edição de sexta-feira, 19 de junho, do Happy Day. Eu sou o Celso Costa, acompanhando você a partir de agora. E nós vamos até às 10 da manhã. Está no ar com Frank Valli, Four Seasons. Bom dia.

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Arena FM, 5:30 da manhã. Já sabe, né? Clima de hoje do final de semana. Nesse momento, 18 graus. Tempo parcialmente nublado, umidade do ar em 75%. Temperatura máxima para hoje, 28 graus na previsão. Sol com muitas nuvens, com pancadas de chuva à tarde e à noite. O volume de chuva que ontem estava em torno de 10, baixou para 2 hoje. Então deve chover pouco no finalzinho da tarde, mas deve chover no finalzinho da nossa sexta-feira, tá bom? Também começando a noite com mais um pouquinho de chuva. O sol nasce às 5:13, aliás, às 6:13, daqui a pouquinho, e fica por aí até às 5:06 da tarde. A lua ainda é nova, tá? Hoje sábado, então, deve chover no final do dia. Amanhã, aliás, hoje sexta, né? Amanhã, sábado, sol com pancadas de chuva de manhã e muitas nuvens à tarde, à noite, com tempo firme. A chuva deve concentrar amanhã até 3 milímetros de chuva. No domingo, tempo ensolarado com nevoeiro ao amanhecer, a temperatura máxima de 25 graus. Só que o domingo começa com temperatura de 11 graus. No sábado começa com 13, então amanhã já começa mais frio que hoje e domingo mais frio que amanhã. Portanto, domingo o frio chega um pouquinho mais intensamente até a nossa Campo Grande. A partir da semana que vem as temperaturas voltam novamente a subir, pelo menos na segunda-feira a mínima prevista é de 16 graus.

lembrar nossa diversidade cultural do país, né? Dia Nacional da Luta contra a Doença Falciforme também, instituído para conscientizar a população sobre essa condição genética hereditária, promovendo o diagnóstico precoce e respeito aos pacientes, que é o mais importante, né? Também é dia da emancipação hoje, Dia Mundial da Emancipação. Nascimento de Chico Buarque foi no dia 19 de junho, lá em 1944. Um dos maiores gênios, né, e poetas da nossa música popular brasileira, da nossa literatura, grande Chico Buarque, completando, nasceu em 1944, imagina. Ann Wilson, a voz da banda Heart, né, faz também aniversário nesse dia 19 de junho, ele nasceu em 1950. Em 50 também nasceu Sidney Magal, no dia 19 de junho, um dos grandes nomes da nossa música brasileira, essa figuraça, esse grande personagem que é o Sidney Magal, além de ser um grande artista também, né.

0: Josimar, ele usa vozinha porque ele era criado com os avós, os pais trabalhavam muito, né? E aí, quando ele brincava na rua, as crianças, para provocar ele, chamavam ele de vozinha, né? Ele acabou pegando o apelido e essa história acabou conhecida do mundo todo quando ele fez a partida que fez contra a Espanha, né? Porque além de estar lá na camisa dele um nome que gera curiosidade, você olha a camisa de um goleiro de quase 2 metros, escrito vozinha atrás, chama atenção. Aí, quando você vai conhecer a história por trás do personagem, tem essa história aí. E é uma boa oportunidade para a gente discutir essa questão dos apelidos, né? Como eles podem construir uma identidade. Aí tem Pelé, tem Zico, tem Dinamite, né? Que são apelidos que acabaram virando nomes, marcas, construíram identidades importantes, mas tem situações que geram, né, constrangimento, e você precisa tomar muito cuidado quando for chamar alguém por um apelido, especialmente quando o apelido tem essa pretensão de rebaixar, diminuir ou constranger alguém. Acesse lá a primeira página e leia a coluna da Luzimar Colares.
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0: O Celso Costa está falando que no meu caso, né, aumenta, porque quando fala Tonhão, o povo acha que eu tenho 1,90m, né, Celso Costa? Nem olhando para cima, que o nariz é grande, chega a 1,72m, né? Ai, ai. Vamos dar uma olhadinha na editoria Mundo do G1, saber o que está sendo notícia nesse mundão afora de meu Deus, né? Você que está acompanhando aí o noticiário. Rússia diz que ataques aéreos contra a Ucrânia continuarão e que Kiev não busca negociações. Ontem a gente teve uma situação bem complicada nessa guerra entre Rússia e Ucrânia, né? A Ucrânia fez um ataque muito forte e poderoso contra a capital russa, né? Nesse episódio da guerra, foram poucas as vezes que a Ucrânia fez incursões ao território russo, mas esse de ontem foi um ataque muito pesado. E aí a Rússia acabou reagindo em relação a isso, né? Também tem aqui: Israel afirma ter atacado mais de 80 alvos no Líbano e matado dezenas de membros do Hezbollah. Tá difícil ter essa negociação também, né? A gente tem a negociação Estados Unidos e Irã, que meio que condiciona o comportamento de Israel em relação ao Líbano e ao próprio Irã, né? Só que isso ainda parece ser uma situação um pouco difícil de ser alcançada em relação a gente ter paz nesse canto tão importante do mundo, né? São 7 horas em ponto, vamos para mais um intervalo, daqui a pouquinho a gente volta trazendo mais informações para você. Lembrando que nessa edição de hoje tem a Agenda Cultural e tem o Talendo Quê. Os detalhes daqui a pouquinho.

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3: Bom dia para você, agora 7h02.
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1: Olha essa oportunidade, o Instituto Federal de Mato Grosso do Sul abriu vagas para curso de graça em áreas de tecnologia que estão em alta no mercado de trabalho. As inscrições já estão abertas e são para cursos nas áreas de inteligência artificial, drones e criação de aplicativos com direito a uma bolsa de R$600 durante o período de formação. Ao todo, são 225 vagas distribuídas entre os campi de Campo Grande, Ponta Porã e Três Lagoas, cada cidade com 75 vagas divididas em três cursos diferentes. Os cursos têm 200 horas de duração e foram pensados para preparar os participantes para o mercado digital, com foco em inovação e empreendedorismo. Podem participar pessoas a partir de 18 anos com o ensino fundamental completo, principalmente quem está em situação de vulnerabilidade social, incluindo trabalhadores, estudantes e beneficiários de programas públicos. Além da formação, os alunos selecionados vão ter direito a um auxílio de R$600 para transporte e alimentação, desde que mantenham frequência nas aulas. As inscrições devem ser feitas pela internet, na página do candidato do IFMS, até o dia 12 de julho. O processo de seleção vai ser por sorteio eletrônico e as aulas estão previstas para começar no mês de agosto. São 7h04. Por falar em tecnologia, quem está acompanhando a Copa do Mundo em 2026, com imagens em altíssima definição e alertas no celular, nem imagina o sufoco que era acompanhar a Copa antigamente. No ano do Penta, que não é tão longe assim, eu, por exemplo, a minha primeira Copa do Mundo, que eu assisti com mais carinho, com mais cuidado, chorei como criança, e eu era uma criança, foi a Copa de 82, né? Mas em 2002, a experiência digital era completamente diferente. Alexia Schumacher traz um verdadeiro túnel do tempo tecnológico pra gente.
2: Esqueça o WhatsApp, o Instagram ou as transmissões em altíssima definição por streaming. Para o torcedor que acompanhou o Penta em 2002, a experiência digital era um teste de paciência. Navegar na internet significava ligar o computador e torcer para a linha telefônica não estar ocupada. A antiga conexão discada tinha uma velocidade de apenas 56 kilobytes. Como a cobrança era por pulso, a maioria das pessoas esperava meia-noite ou fim de semana para entrar na rede. Hoje, a nossa banda larga é centenas de vezes mais rápida, ultrapassando os 220 megabytes. Naquela época, as redes sociais de hoje sequer existiam. O Orkut ou o Skype nem tinham sido lançados. Para comentar os gols de Ronaldo e Rivaldo, a saída era usar salas de bate-papo, o Mirk ou o famoso ICQ, aquele do barulhinho. As máquinas mais modernas rodavam o Windows XP. Tinham monitores de tubo gigantescos e impressionantes 512 megabytes de memória RAM. Hoje, qualquer celular básico tem mais potência que aquilo. Até para ouvir música, o processo era outro. Nada de Spotify. As pessoas andavam com um Discman no bolso e gravavam faixas direto de CDs. E no celular, quem dominava era o indestrutível Nokia 3310, o famoso tijolão. A diversão máxima longe da TV era o clássico jogo da cobrinha, em uma tela cinza de uma polegada. Uma realidade que parece pré-histórica para quem hoje assiste a Copa de 2026, com tudo na palma da mão e em tempo real. Alexia Schumacher para o Primeira Página.
1: É muito legal isso, né? Diz aí qual é a Copa que você lembra. O Edevaldo Nascimento, editor-chefe do Mais Agro, está passando por aqui e diz que a Copa dele é a de 94, né? Quando o Brasil foi tetracampeão nos Estados Unidos. A minha é de 82, né? É fácil lembrar. Valdir Pérez, Leandro, Luizinho, Oscar e Júnior, Cerezo, Sócrates, Falcão e Zico, Éder e Serginho, né? É o time que disputa a maior parte das partidas na Copa de 82, né? dá saudades. 7:07. Agências do Detran que funcionam em shoppings aqui da capital vão fechar mais cedo nos dias dos próximos jogos do Brasil na Copa do Mundo, tá? Na agência do Shopping Campo Grande, o atendimento vai ser reduzido e vai se encerrar meia hora antes de cada jogo, às 21:30. Já no shopping, eu acho que tem uma confusão aqui. O jogo hoje é 8:30, né? 8:30 da noite. Então, meia hora antes, o shopping deve fechar então às 8. A gente vai checar certinho. No Bosque dos IPs, o atendimento normal vai até às 7 da noite, com o fechamento meia hora antes do jogo. Então, 8 horas deve fechar, né? Hoje tem Brasil e Haiti, né? O atendimento vai até às 8 da noite. Ok, tá certo. Já que o jogo vai ser às 8:30. No dia 24, na quarta-feira, o Brasil joga contra a Escócia. E aí, o atendimento vai até às 5:30 da tarde, já que o jogo começa às 18. No Shopping Norte e Sul, o atendimento não terá mudanças. As demais agências do Detran seguem com o atendimento normal, tá bom? Então tá aí a informação para você. Por falar em Copa do Mundo, essa época de Copa do Mundo, né? Ela é muito legal e ela é possível aproveitar a oportunidade para ensinar o espírito de torcedor para as crianças e adolescentes, né? Você acredita nisso? Trazer de volta aquele astral e aquela energia que a gente sentia na nossa época. Um professor da disciplina de convivência em uma escola da capital, isso mesmo, tem uma disciplina que ajuda as crianças nessa área de interação agora. Está despertando a garotada para essa sensação de união pela vitória do time brasileiro? Vamos ouvir a reportagem da Vivian Krajewski.
0: Brasil! Passa pela Rua das Garças, já reparou um desenho diferente. É que entre as ruas Goiás e Alagoas, ela está lá, a bandeira do Brasil, com suas cores inspirando o torcedor brasileiro. Uma escola particular da região idealizou o projeto e os alunos Luísa Fazolo, do segundo ano do ensino médio, e Tiago Batista, do terceiro, fizeram parte do time e pôs a ideia em campo.
3: Sim, a gente ajudou, a gente fez várias coisas, a gente fez os desenhos na rua, a gente pintou, ajudou o Douglas a fazer as demarcações, foi muito legal. Foi a primeira vez que eu pintei a rua, foi incrível.
4: Eu ajudei pintando, eu dei algumas ideias para o Douglas para a gente fazer mais elaborado, para as pessoas verem e se apaixonarem também, como a gente está apaixonado. Até que nossa geração nunca viu alguma Copa ou a nossa seleção ganhando alguma Copa.
0: Quem idealizou o projeto foi o professor Douglas Santos. Ele ministra a disciplina Princípios Sociológicos de Convivência, APSC, uma das novidades do currículo escolar e que busca fortalecer valores como respeito, cidadania e convivência entre alunos.
5: A ideia surgiu bem espontânea, tentando resgatar um pouquinho do que eu vivi quando era adolescente, quando era criança, né? Essa tradição de pintar as ruas, fazer bandeirola e a nossa geração agora que está vindo desses alunos aí a partir dos até os 18 anos, eles nunca viram o Brasil levantar a taça da Copa do Mundo, né? Então a ideia foi tentar resgatar essa tradição, né? Juntamente com o professor Mariel, que é o professor de educação física, né? E todos os alunos que participaram, né?
0: Para a estudante Luísa, de 15 anos, a animação com a Copa já tomou conta da escola.
3: Muita expectativa, até muito legal. A gente reúne todo mundo, família, e assiste todo mundo junto. É realmente muito legal viver tudo isso. Então tá sendo uma experiência nova, muito divertida.
0: A ideia é resgatar o clima de Copa do Mundo que marcou gerações. Uma experiência que muitos alunos e até professores mais jovens ainda não viveram.
5: O principal valor e princípio é resgatar essa tradição, que é uma das maiores paixões do brasileiro, né? Futebol. E faz muito tempo mesmo que a gente não sente esse calorzinho, né? Desde 2002, né? São o quê? 24 anos aí que o Brasil não ganha uma Copa do Mundo. Então, muitos deles, até mesmo alguns professores, que são jovens ainda aqui, né? Não viram o Brasil ganhar a Copa do Mundo, né?
0: A ideia inicial era envolver apenas os alunos do ensino médio. Mas o projeto fez tanto sucesso que acabou mobilizando a escola inteira.
5: É muito importante, não só para o ensino, né? Mas para eles levarem para a vida, tanto que é o que a minha matéria aplica para eles, né? Valores, princípios e principalmente convivência. Eles entenderem que eles vivem em sociedade e eles precisam participar Fazer um trabalho em equipe, cooperativo, e isso agrega muito, faz com que eles interajam, talvez aquele aluno que é mais fechado, que não conversa muito e acaba querendo participar, foi o caso que aconteceu em relação às pinturas, eles quiseram participar desse projeto da Copa do Mundo.
0: Se depender dos alunos e de todo esse time, o Hexa vem.
4: Tem que ter fé, né? O Hexa vem, igual você fez a pergunta pra ela sobre algum jogador que eu queria que participasse. Gostaria que o Hendrick participasse dos jogos. Nosso técnico não está colocando ele pra mostrar o que ele veio fazer. Acreditar, esse ano o Hexa vem.
0: Vivian Krajewski para o Primeira Página.
1: Muito bem. O Ângelo Motti tá dizendo que a primeira Copa dele foi a de 70, né? E isso assistia-se um videotape, né? Que era trazido de São Paulo. Terminava o jogo, que era transmitido Copa de 70, o Brasil teve a transmissão por um pool de emissoras, né? E aí, para o estado chegava bem depois, né? Um avião trazia essa fita para cá, ou seja, né? Você assistia a Copa depois que ela já tinha sido, que o jogo já tinha sido realizado, né? Aí o Ângelo Motti, 74. A transmissão foi via Embratel em rede nacional, né? O Blank tá dizendo que ele assistia numa TV que acho que não existe nem. Essa aí, por coincidência, o Blank, é a mesma TV que. A primeira TV lá de casa. E ela foi comprada justamente para assistir a Copa do Mundo, né? A marca não existe mais, eu acho. Eu acho, né? Podia até falar a marca, mas eu acho que ela. Eu acho que não existe mais. Agora, 7h14.
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1: Ô Mariane Chianese, e a sua primeira Copa que você lembra, hein? Qual foi?
7: Oi, bom dia, Tonhão, bom dia, ouvintes. Olha, Tonhão, eu lembro muito pouco do Penta, né? Lembro bem pouquinho, mas eu me lembro. Lembro lá do Ronaldo, do Cafu levantando a taça. Olha, saudades, viu, desse momento.
1: E aí você me fez sentir assim um pouco. A minha é de 82, a tua é de 2002, dá só 20 anos de diferença.
7: Só isso. É. Mas olha, tô confiante que esse ano vem, hein? Só o Ancelotti colocar o Hendrick pra jogar aí que, né, vamos lá.
1: O Celso tava lembrando aqui quando a gente tava com essa conversa do Hendrick, que a vantagem dessa polêmica toda em torno do Hendrick, se ele deve ou não jogar, eu acho que deve jogar, né? Mas a gente esqueceu um pouco do Neymar, né?
7: Ah, mas o Neymar tá complicado, né, Tonhão? Tá complicado, tá difícil. Acho que nessa primeira fase aí não tem nenhuma perspectiva. Então acredito que o Hendrick é a nossa melhor aposta aí no ataque.
1: Vamos às notícias do PP?
7: Vamos lá, Tonhão. Olha, o nosso primeiro destaque da manhã aqui da redação do Primeira Página vai para os professores da educação. Uma nova lei foi sancionada nesta sexta-feira e trouxe mudanças importantes para o magistério público da educação básica em todo o país. Entre as principais novidades está a definição do piso salarial nacional, que ficou fixado em R$ 5.130,00, para os profissionais em formação em nível médio na modalidade normal. A medida beneficia não apenas os professores em sala de aula, mas também diretores, coordenadores, supervisores, orientadores educacionais e profissionais contratados por tempo determinado. Outra mudança importante é que o reajuste do piso passará a ser feito anualmente pelo Ministério da Educação, com base na inflação medida pelo INPC e no crescimento das receitas do Fundeb. Além disso, o MEC deverá divulgar todos os cálculos utilizados para a utilização desses valores, garantindo mais transparência no processo. Para quem tiver mais curiosidade de saber sobre essa legislação, voltada aí para a educação, está lá no nosso portal Primeira Página. Já eu volto aí com mais um destaque, Tonhão, é com você.
1: Muito bem, Mariane Chianese, da redação multiplataforma da Rede Mato Grossense de Comunicação, né, trazendo aí as informações para você. Vamos para o intervalo. Nesse intervalo a gente tem informações do trânsito e também os indicadores econômicos. Lembrando que na edição de hoje a gente ainda fala de esportes, tem a previsão do tempo, tem a agenda cultural, tem o Talento Q e tem as informações da política. A gente volta já. Música.

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1: Eu peguei agora um trânsito pesado na Rua Bahia. Olha, já evite essa rota, porque lá tem alto fluxo em uma grande extensão da via. Eu parei agora na Rua São Paulo com a 25 de dezembro e me deparei com uma cena inusitada. Aqui tem fios soltos e emaranhados que tomaram conta e acabaram se acumulando em diferentes pontos da via. A situação é tão crítica que os cabos, eles estão aqui enroscados na placa de sinalização de pare. Além de comprometer a paisagem urbana, o acúmulo de fios, ele gera uma preocupação entre os moradores e comerciantes que, claro, querem uma solução para isso. Ó, acabei de ver um pedestre que quase esbarrou nesse fio, que ele está chegando quase ao chão. Isso bem na 25 de dezembro com a Rua São Paulo. Então, pedestres e motociclistas, principalmente, têm que tomar muito cuidado. Volto com vocês.
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2: Muito bem, a gente não tem na agenda da economia nenhuma grande divulgação assim que possa fazer com que o mercado, né, repercuta essa divulgação e isso acabe impactando o mercado, né? O que a gente tem é dois dos nossos principais mercados fechados por conta de feriados. Hoje está fechado o mercado americano e também o mercado chinês, por conta de feriados. Ontem a Bolsa caiu 0,1%, 168.278 pontos negociados, né? Parece que ficou claro que essa casa dos 170 mil pontos é algo muito importante e significativo para a Bolsa brasileira, né? Nesse momento, impactada pelo ano eleitoral e por tudo que está acontecendo na geopolítica internacional. O dólar subiu forte ontem, tá? 1,3%, rompendo a casa dos R$5,17. Já o barril do petróleo tá ali comportado abaixo dos $80, né? Tá 79,60 abaixo dos $80 também, buscando um padrão de preço mais ou menos que compatível com a nova situação do mundo, até que a gente tenha aí uma assimilação desse efeito Estados Unidos e Irã, o que não vai demorar, o que não vai ser rápido, né? A economia mundial, internacional, vai ter que encontrar caminhos para essa situação Estados Unidos e Irã, apesar do acordo de paz, tá? Isso ainda vai continuar repercutindo nas economias internacionais por um bom período, por conta desse conflito e tudo aquilo que acarreta uma guerra entre dois países tão importantes. Vamos trazer hoje o preço do boi gordo, tá? Segundo a Famasul, na região central, livre de fumo rural, a arroba está em R$ 329,54.
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2: Tudo bem com você? Obrigado pela sintonia. Agora 7h20.
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2: Escuta essa notícia que a Bruna Mendes nos traz. Uma bolsa de couro produzida a partir de células inspiradas em vestígios de um dinossauro tinha um destino inusitado: ser leiloada. E a Bruna Mendes conta como essa história terminou.
3: Considerada uma peça única, a bolsa produzida a partir de células inspiradas em vestígios de um Tiranossauro Rex tinha um valor estimado entre $350 mil e $580 mil, cerca de R$1.800.000 a R$3 milhões. A peça foi apresentada pela primeira vez há alguns meses em Amsterdã e foi desenvolvida a partir de fragmentos de colágeno identificados em um fêmur de tiranossauro encontrado em Montana, nos Estados Unidos, há cerca de 25 anos. Segundo Jacopo Briano, especialista em paleontologia associado ao projeto, avanços recentes na biotecnologia permitiram que pesquisadores usassem informações obtidas desses vestígios para orientar culturas celulares capazes de produzir em laboratório um material semelhante à pele do animal pré-histórico. pois a bolsa seria leiloada em uma das mais tradicionais e importantes casas de leilões da França, que chegou a descrever esse item como um objeto sem precedentes na história do luxo e uma demonstração do potencial do chamado couro celular, produzido sem a necessidade de criação de animais. Mas isso não aconteceu em Paris. Isso porque o preço proposto foi muito inferior à estimativa. A bolsa não alcançou mais de 150 mil euros durante a venda, o que daria menos de R$1 milhão. Apesar do fracasso no leilão recente em Paris, será que esse tipo de biotecnologia pode sinalizar uma nova tendência no mercado de luxo? A proposta une exclusividade histórica extrema com sustentabilidade da produção em laboratório. É possível que sim. E aí, quanto você pagaria por essa bolsa de dinossauro?
2: Ai, ainda bem que a pergunta não é para mim, né? Ela fez a pergunta para você, porque eu particularmente, né? Bom, deixa para lá. São 7 horas e 23 minutos. Mudar de assunto, nesse mês de junho, né? A gente usa o período e dá a junho a cor vermelha para fazer esse alerta, esse chamamento para doação de sangue. A unidade móvel do Hemossul está percorrendo empresas da capital para aumentar o número de doação de sangue e de doadores de sangue, né? Se você é empresário e se interessou em contribuir com essa ação tão importante, saiba como participar na reportagem da Vivian Krajewski.
4: Ontem, a unidade móvel do Hemossul estacionou na TV Morena, aqui na capital. A ação reforçou a importância da doação. A chefe do ciclo de doadores, Analice Ribeiro de Queiroz, explica como a iniciativa ajuda a ampliar as coletas e fortalecer os estoques de sangue.
5: Como é um mês de frio, muitas doenças respiratórias, então isso diminui um pouco as doações de sangue. Mas, graças a Deus, com o ônibus agora, a roda, a gente tem conseguido ir nas empresas, em outras cidades, para poder estar fazendo as campanhas de doação de sangue. As pessoas se sensibilizam, igrejas, empresas, sabem da importância da doação de sangue, porque sempre tem alguém precisando, né? Os hospitais todos lotados, então cirurgias que acontecem, sempre precisa de doação de sangue, né? De transfusão, no caso.
4: Doar sangue já faz parte da rotina do editor e diretor de TV, Reginaldo da Silva Santos. Ao longo de 10 anos, ele acumula um sentimento que se repete a cada nova doação. A satisfação de poder ajudar a salvar vidas.
6: Muito feliz, né? Saber que posso ajudar várias pessoas.
4: Rafael Pires é coordenador de TI e doa sangue desde 2011. Ele também participou desse gesto de solidariedade.
7: Eu fico muito feliz, né? Em poder estar contribuindo desde quando vim para cá. Então, eu fiquei sabendo da doação. Então, sempre estou colaborando, tentando fazer as 4 anuais que são para o homem, né?
4: Essencial em cirurgias, atendimentos de urgência e no tratamento de diversas doenças, o sangue não tem substituto. E uma única doação pode ajudar a salvar até 4 vidas. O repórter cinematográfico Marcos Vinícius conta que esse exemplo de doar começou dentro de casa.
8: O meu pai sempre doou, né? E ele sempre incentivou a gente a fazer o bem. Aí eu entrei no exército na época, em 90, 92, eu acho. Aí de lá pra cá comecei a doar sangue, que o exército na época tem campanha também, né? Aí comecei a doar sangue, desde lá não parei até hoje.
4: Como você se sente doando sangue?
8: Realizado, feliz de poder ajudar alguém que tá realmente necessitando de sangue.
4: Se você tem uma empresa, pode chamar a unidade móvel do Hemossul. E para isso, é importante seguir alguns critérios. Precisa ter pelo menos 50 doações de sangue por período. Também é necessário disponibilidade de um local para o ônibus estacionar. Ter banheiros próximos e pontos de instalação de energia elétrica 220 volts. Se a sua empresa for pequena, o Hemossul também tem o programa Me Leva a Hemossul, que busca e leva qualquer grupo com menos de 50 pessoas. O contato com o setor de captação do Hemossul coordenador deve ser feito com antecedência de pelo menos 60 dias da data programada para coleta pelo WhatsApp 679-8163-0057 ou pelo telefone 67-3312-1516. A unidade móvel estará disponível para funcionamento de segunda a sexta-feira, das 7 da manhã às 4 da tarde. Vivian Krajewski para o Primeira Página.
2: Tá aí, né? Uma bela iniciativa do Hemossul, né? A nossa equipe ontem participou dessa, teve essa oportunidade, né, de fazer a doação, quem pode fazer a doação, e aí você também pode entrar nessa corrente do bem, acionar o Hemosul, né, e abrir as portas da sua empresa, conversando aí com a galera que trabalha com você, para que você faça parte desse time, né? Lembrando as regras básicas para doação. É preciso ter entre 16 e 69 anos, estar bem alimentado. Adolescentes precisam estar acompanhados de pai ou responsável legal. A pessoa deve pesar 51 quilos ou mais. Homens, 4 doações por ano, um intervalo mínimo de 2 meses. Mulheres, são 3 doações por ano, com intervalo mínimo de 3 meses. Algumas doenças e medicamentos, elas impedem a doação. Mas daí, o pessoal do banco de sangue, eles são treinados, né, para fazerem essa triagem, e você vai ter toda a segurança para fazer a sua doação de sangue. Eu queria aqui desejar um bom trabalho para todos os trabalhadores do banco de sangue aqui de Mato Grosso do Sul. 7h28. Mudando de assunto, 4 empresários foram condenados a 6 anos e 3 meses de prisão em regime semiaberto por um esquema de fraude em licitação e peculato que desviou recursos públicos destinados ao combate à Covid-19 aqui em Campo Grande. Conforme a sentença da 5ª Vara Criminal da capital, a empresa favorecida pelos réus vendeu ao governo de Mato Grosso do Sul 10 mil máscaras hospitalares falsificadas de uma marca inexistente por quase 300 mil reais. Ou seja, cada máscara que foi destinada ao Hospital Regional de Mato Grosso do Sul saiu por R$ 29,99, enquanto o preço médio do produto em abril de 2020 era de R$ 2,92, segundo a ação, né? A investigação revelou que o grupo formado por Emerson Ludwig, Gabriel de Melo Matos Salve, Matheus Souza Ludwig e Wagner Gonçalves Martins utilizou empresas ligadas entre si para forjar cotações de preço e garantir que determinada empresa vencesse. Em suas defesas, os empresários negaram as acusações de fraude e alegaram, de forma geral, que não tinham conhecimento de qualquer falsificação das máscaras entregues ao Estado. 7h30. Vamos acionar mais uma vez a Mari Chianese, que está na redação e traz mais informações para a gente do portal Primeira Página. Mari.
9: Oi, olá, olá, Tonhão, estamos de volta. Olha só, pessoal, agora aqui o nosso segundo destaque é sobre mobilidade urbana aqui na capital. O Tonhão já deu uma introdução ao assunto mais cedo, mas eu venho aqui com mais detalhes ao nosso ouvinte. Campo Grande começou um período de testes para circulação de patinetes elétricos nas ciclovias e ciclofaixas da cidade. A medida foi publicada pela Getran e terá duração aí de 180 dias. Além de patinetes, também estão liberados monociclos elétricos e outros equipamentos de mobilidade individual, desde que sigam as normas do Conselho Nacional de Trânsito. Durante esse período experimental, a AGETRAN vai monitorar o movimento de usuários, a forma como a infraestrutura é utilizada, possíveis conflitos entre ciclistas e condutores desses equipamentos, além de questões relacionadas à segurança de trânsito. A ideia da AGETRAN é reunir informações que possam servir de base, né, para futuras regras e melhorias da mobilidade urbana da capital. E atenção, né, para você que usa os patinetes elétricos, monociclos ou scooter, assim como as bicicletas, são necessários o uso, né, de equipamentos de proteção como capacete, luvas e óculos. Existem algumas regras, né, que para quem usa esses equipamentos de mobilidade que precisam ser seguidas. E esses detalhes podem ser lidos lá no nosso portal Primeira Página. Uma ótima sexta-feira a todos e eu volto na segunda-feira e espero que com o Tonhão comentando sobre uma vitória do Brasil hoje. É com você, Tonhão.
2: Ah, Marim, muito bem. É dessa confiança, desse otimismo que o brasileiro se nutre e precisa se nutrir, né? Vamos para o intervalo, daqui a pouquinho a gente está de volta. Tem a agenda cultural no próximo bloco, também tem o Dia do Cinema. A gente traz essa informação para você daqui a pouquinho e a gente ainda vai trazer as informações da previsão do tempo e outras notícias para você.
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2: Bom dia, 7h33.
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2: Um lembrete para quem quer investir na carreira: o Senac segue com inscrições abertas para 46 cursos de curta duração aqui em Campo Grande. Tem para áreas que estão em alta no mercado, como inteligência artificial, mídias sociais, Power BI e Excel avançado. Quem gosta de gastronomia também, churrasco gourmet, hambúrgueres e manipulação de alimentos, aulas entre junho e dezembro. Tá? E as vagas são limitadas. Os interessados podem consultar a programação completa e fazer a inscrição pelos canais oficiais do Serviço Nacional de Aprendizagem Comercial, o SENAC. Tá bom? Uma notícia importante no aspecto social: 7h34, mães de crianças com deficiência ou transtorno de neurodesenvolvimento passam a ter prioridade nos programas habitacionais da Prefeitura de Campo Grande. Essa lei foi sancionada e publicada ontem no Diário Oficial do município. Os detalhes com a Alexia Schumacher.
13: As mães de crianças com deficiência ou com transtornos do neurodesenvolvimento terão prioridade no acesso aos programas habitacionais da Prefeitura de Campo Grande. A nova lei foi sancionada nesta quinta-feira e já está publicada no Diário Oficial do município. Pela legislação, são consideradas crianças com deficiência aquelas definidas pela legislação federal. Já os transtornos do neurodesenvolvimento incluem condições como o transtorno do espectro autista, o TEA. O benefício também vale para mães que sejam responsáveis legais pela criança, desde que a guarda ou a responsabilidade estejam devidamente comprovadas. A prioridade deverá respeitar os critérios socioeconômicos já previstos nos programas habitacionais, além da disponibilidade financeira da prefeitura e das regras dos programas estaduais e federais. Para ter acesso ao benefício, será necessário apresentar laudo médico emitido por profissional habilitado, documentos que comprovem a guarda ou responsabilidade legal e manter o cadastro habitacional do município atualizado. A lei também determina que, caso não haja candidatas habilitadas para preencher as vagas destinadas ao grupo prioritário, os imóveis remanescentes voltarão para a lista geral de classificação. A Prefeitura de Campo Grande ainda deverá regulamentar a nova lei para definir como a prioridade será aplicada na prática. Alexia Schumacher para o Primeira Página.
2: 7h36, a Prefeitura de Campo Grande divulgou a lista de candidatos com inscrições homologadas no processo seletivo para instrutores do curso de cuidador de idosos. Os selecionados vão atuar no projeto Mulheres que Transformam, da Secretaria Executiva da Mulher. Os aprovados nesta etapa devem agora entregar a documentação exigida para a prova de títulos, que vai avaliar experiência profissional e qualificação. Mas tem um alerta, tá? Que quem não entregar os documentos no prazo estabelecido vai ser eliminado do processo. A lista completa dos convocados e as orientações sobre datas, horários, estão disponíveis lá no portal Primeira Página.
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15: O nosso agendão começa falando de Copa do Mundo. Hoje tem jogo do Brasil contra o Haiti e tem transmissão ao vivo lá na Esplanada Ferroviária. Além disso, vários bares e restaurantes da cidade vão transmitir o jogo para você poder assistir com seus amigos. Para conferir a lista com todos esses rolês, é só acessar o agendão completo. E ainda tem arraial rolando aqui em Campo Grande, viu? Neste sábado e domingo vai rolar a Festa Junina da Associação Okinawa, com muitos pratos típicos, quadrilha e música boa. A entrada é gratuita e o evento começa às 5 da tarde nos dois dias. E bora falar de teatro? Hoje, às 7 da noite, tem estreia do espetáculo Vida de Coisa, lá no Teatro Flor e Espinho, com entrada gratuita. E no domingo, tem reapresentação no mesmo horário e local. Já o coletivo Circo Estrada apresenta o espetáculo circense Do Céu ao Rio e da Seca Cheia, em três lugares. Hoje vai ser na Lagoa Itatiaia, no sábado vai ser na Arena Deus é 10 e no domingo é na Praça do Leão. Para fechar nosso agendão, se você tem vontade de aprender danças urbanas, sábado tem Dia D da Dança aqui em Campo Grande, com aulão gratuito às 14 horas, lá no Espaço FNK. Mais tarde, às 7 da noite, tem a Batalha do Improviso Improvável, com dançarinos improvisando solos de dança com músicas sorteadas ao vivo. A batalha vai rolar na Estação Teatro do Mundo. E se você quer saber mais sobre esses e muitos outros eventos, é só acessar o primeirapagina.com.br/ms e conferir o nosso agendão completo. Corre lá e até mais!
2: Fabiana Arruda, que está aqui, já pegou essas dicas. Bom dia, Fabiana, você está bom?
16: Como não levar jeito para isso, né? Eu não tenho muita vocação para dança urbana. Vou deixar para quem tem. Olha, é uma boa, né?
2: Não é uma boa.
16: Deixar para quem realmente entende o negócio.
2: É. A Amanda vai melhor na dança urbana?
16: Dança urbana de rua, que era o assunto anterior.
17: Olha, gente. Ah, eu queria ir bem. É uma coisa que eu adoraria ser boa, mas não sei se eu tenho muito talento.
2: Tá. Vocês sabiam que hoje é o dia do cinema brasileiro?
16: Ah, esse é um dia que vale comemoração. E muito.
2: É. O cinema brasileiro tá em alta, né?
16: Tá em alta. Anos seguidos com o Oscar, né? A gente brigando por disputa do Oscar em prêmios importantes.
2: A gente tem vários atores. Quando eu digo atores, estou colocando aí homens e mulheres, tá, gente? É, que conseguem hoje
16: representar o cinema
2: brasileiro nos grandes mercados, né? Uhum.
16: Wagner Moura.
2: É, tem vários. Né?
16: Fernanda Torres, Celto Mello, Rodrigo Santoro.
2: Que já está há algum tempo já com...
16: É. Algum tempo estabelecido essa carreira
2: Estabelecido carreira nos Estados Unidos, né? Ó, e para celebrar o cinema brasileiro, uma data que homenageia uma das formas de arte mais populares do mundo, né? A gente vai trazer uma reportagem contando um pouco dessa história que começou lá em 1898, quando foram registradas as primeiras imagens da entrada da Baía de Guanabara, no Rio de Janeiro. Mais do que entretenimento, o cinema conta história, registra épocas, desperta emoções, aproxima diversas culturas, faz muito bem para a nossa identidade e também tem muita força no aspecto econômico. Vamos relembrar um pouco do cineasta italiano Afonso Segretto, que fez essas imagens em 1898.
3: Desde o surgimento das primeiras exibições públicas de filmes no final do século XIX, o cinema passou por inúmeras transformações. Das produções em preto e branco aos modernos efeitos especiais digitais. A chamada sétima arte continua encantando gerações. Ao longo dos anos, o cinema brasileiro revelou grandes talentos e produziu grandes obras. Os dois filmes brasileiros mais recentes que conquistaram reconhecimento internacional são Ainda Estou Aqui, que venceu o Oscar de Melhor Filme Internacional em 2025, e O Agente Secreto, que também fez história. Filmes retratam a diversidade cultural do país e ajudam a preservar a memória e a identidade do povo brasileiro. Por isso, despertam tamanha paixão, como nos conta o professor Júlio Bezerra, do curso de audiovisual da Universidade Federal de Mato Grosso do Sul.
18: Os filmes estrangeiros muitas vezes nos apresentam o outro. Os brasileiros, frequentemente, nos colocam diante de nós mesmos, né? Eles nos convidam a olhar para o país em que a gente vive, para as nossas contradições, para a nossa diversidade, para as nossas dores, para as nossas belezas, né? É um diálogo mais direto e muitas vezes mais franco. A gente se reconhece na tela, né? Nos modos de falar, de amar, de trabalhar, de sonhar, né, de enfrentar dificuldades, enfim, cotidianas, familiares, né? Mesmo quando a gente discorda da visão apresentada por um filme brasileiro, a gente é provocado a refletir sobre quem nós somos como sociedade, né, como cultura. E acho que é por isso que o cinema brasileiro continua tão importante, porque ele não apenas nos mostra um mundo, ele ajuda a gente a compreender o nosso próprio mundo.
3: Nos últimos anos, Mato Grosso do Sul tem ampliado os investimentos no setor. O cenário cinematográfico daqui está em plena efervescência. O diretor sul-mato-grossense Fábio Flecha reuniu talentos locais e nomes consagrados na produção do filme Não Me Lembro. É ele quem nos conta como estão as gravações deste longa.
19: O filme agora já teve praticamente todas as cenas gravadas, ele está na fase de edição, quase terminando a edição. E agora a gente vai para a fase da finalização, né? Onde a gente começa a trabalhar com efeitos visuais, com as cores e com a música e a trilha do filme, que, por sinal, é uma trilha composta por artistas sul-mato-grossenses, Antônio Porto, Jerry Espíndola e mais algumas surpresas aí que a gente vai ter nessa fase de finalização. A previsão é que a gente termine a montagem final até o final do mês de agosto, pelo menos. Acho que até lá a gente vai estar com o filme pronto já. E aí ele começa a percorrer um circuito de festivais.
3: A comédia romântica vai tratar de temas profundos como diversidade, preconceito e autoconhecimento. No elenco, veremos rostos da dramaturgia do Estado e outros nacionalmente conhecidos, como Cláudia Ohana, Maria Clara Gueiros e Nani Pipo. O filme foi apresentado no Marché do Filme no Festival de Cannes deste ano. Foi um grande passo para esta produção, segundo Tânia Sosa, produtora executiva do filme Não Me Lembro.
20: Então nós fomos com o nosso filme em busca de distribuição, para fazer uma boa distribuição internacional, festivais de cinema, apresentamos para alguns players, estamos com algumas negociações assim engajada, mas é um mercado, é um lugar incrível, onde a gente aprende muito, faz muito network, até mesmo para futuros projetos.
3: Histórias ligadas ao Pantanal, às comunidades indígenas, à fronteira e às tradições locais têm servido de inspiração. O cineasta e diretor Roberto Leite é conhecido por seus curtas-metragens premiados,

0: Essa criança foi e contou que estava sendo abusada, então uma criança foi resgatada naquele dia. Então o filme também ele tem esse papel social, né? Essa questão social. Todos os meus filmes eu sempre pensei. E hoje, né, no dia do cinema, eu fico pensando que o cinema para mim não é mais a sétima arte, ele é a primeira arte, né? Porque ele toca profundamente, ele está entrando em todos os lugares na sociedade.
1: Uma outra obra está em gravação na capital, o filme Lídia, a cinebiografia da sul-mato-grossense Lídia Baiz. Joel Pizzini é o produtor artístico e ele nos contou que o roteiro levou 2 anos para ser concluído. Quase 100 pessoas estão envolvidas entre elenco e equipe técnica. E mais de 90% dos atores são sul-mato-grossenses. Muitas das filmagens foram lá na morada dos Baiz, um dos principais pontos turísticos de Campo Grande e patrimônio histórico do estado. Até julho, o Mato Grosso do Sul deve ter 7 longas-metragens, entre ficções e documentários finalizados. Para ser considerado longa, o filme precisa ter pelo menos 70 minutos de duração. E esse número de produções representa um recorde para o audiovisual em Mato Grosso do Sul.
2: Muito bem, tá aí, motivo de orgulho para a gente aqui em Mato Grosso do Sul. Fabiana Arruda, a gente trouxe a notícia ontem, falamos aqui, a Ana Carolina escolhida como desembargadora agora oficialmente pelo governador Eduardo Ridel.
3: É isso, Tonhão. Bom dia mais uma vez para você, para o Celso. A Amandinha já aqui com a gente. Ótima sexta-feira para os nossos ouvintes. Encerra um processo, né, que existe para a escolha da nova desembargadora, uma vaga destinada à advocacia. 3 nomes foram apresentados e aí o governador escolheu então Ana Carolina Ali Garcia, que assume a vaga aberta. Então, desde que o desembargador Ari Raguiante Neto, ele acabou deixando o cargo. Então, nessa lista tríplice, a Ana Carolina Ali Garcia recebeu o maior número de votos. Ela foi procuradora-geral do estado durante o governo Reinaldo Azambuja. Foi reconduzida a esse cargo por Eduardo Ridel e, com a chegada dela, o Tribunal de Justiça passa a contar com 5 mulheres entre os 37 desembargadores que integram a corte, Tonhão.
2: Muito bem. E o senhor está monitorando também como é que está a produtividade do Legislativo Municipal?
3: Especialmente a Câmara Municipal de Campo Grande, para a gente falar dessa semana, viu? Porque a Câmara passou a semana toda sem votar propostas em plenário. Nenhum projeto de lei foi apreciado porque a pauta de votações ficou trancada por conta de um impasse com a prefeitura. Esse impasse envolve um pedido do município para abrir um crédito adicional de 5 milhões e 200 mil reais no orçamento. Desse total, 3 milhões são destinados à Agência Municipal de Habitação para a administração de um condomínio. Como chegou em regime de urgência, a proposta tinha um prazo de 45 dias para ser votada. Esse prazo expirou no dia 16 de junho e, pela regra da casa, quando o projeto de urgência estoura esse prazo, ele tranca a pauta, ou seja, outros projetos não podem ser votados. Essa matéria do executivo foi até enviada ao plenário na última terça-feira, mas com um pedido de vistas, ou seja, mais tempo que o parlamentar pede para analisar aquele projeto, e isso adiou a decisão. O Beto Avelar, que é líder da prefeita, ele é do PP, por exemplo, ele explicou, né, desse trâmite, que o projeto, quando entra na casa, tem um prazo. Esse prazo tinha sido esgotado, aí teve na CCJ, segundo ele, um pedido de vista, e como o plenário ele é soberano, segundo o Beto Avelar, autorizou que esse pedido de vista, o parlamentar tem um prazo de 10 dias para devolver o processo. Explicar do Beto Avelar, que conversou com a nossa equipe por lá. A Câmara argumenta que a demora para votar esse projeto ocorreu porque o texto recebeu muitas emendas. O problema é que tudo isso deixou travado os outros projetos que deveriam, pelo menos 4 projetos deveriam ter sido analisados e não foram. O vereador Carlão, do PSD, considerou que isso é prejudicial por o andamento dos trabalhos da casa, porque nenhum projeto pode ser votado enquanto essa pauta estiver trancada. Então, nossa equipe esteve lá nesta semana acompanhando e esse episódio, uma semana então sem projetos votados por conta desse embaraço burocrático, vamos dizer assim, por lá, Tonhão.
2: Muito bem. O senhor trabalha fim de semana?
3: Eu estou de folga.
2: O senhor está de folga?
3: Estou de folga.
2: Vai assistir o Jogo do Brasil?
3: Com um chá.
2: É?
3: Com um chá.
2: Ah, é, porque daí ele fica mais calmo.
3: Mais calmo, mais tranquilo.
2: Mais tranquilo.
3: É uns 3-1, pelo menos?
2: É?
3: Uns 3-1, no mínimo, né?
2: 3-1.
3: Hoje tem que,
2: Tá
3: né?
2: certo. Tá
3: Vamos
2: otimista,
3: lá.
2: então.
3: Bom final de semana, até segunda-feira.
2: Segunda-feira, Fabiana Arruda tá de volta. A Mandinha tá aqui. Daqui a pouquinho vamos falar da previsão, né, Mandinha?
4: Bora falar
2: Vai
4: de
2: fazer
4: previsão do
2: frio?
4: Tempo.
2: Não, faz assim.
3: Inferno, gente.
2: Fala depois do intervalo.
4: Combinado. Combinado, Tony. Música.

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3: Bom dia, 7h51.
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3: Olha, a Agência Nacional de Vigilância Sanitária criou uma força-tarefa para reavaliar a segurança da vacina contra a dengue do Instituto Butantan. A decisão foi tomada após notificações de eventos adversos e a suspensão da aplicação do imunizante no Brasil. Um grupo de trabalho foi instituído para organizar e apoiar um painel de especialistas responsável por essa avaliação. Segundo a Anvisa, o monitoramento é contínuo e essencial para garantir a segurança da população e a confiança nas campanhas de vacinação, né? Em Mato Grosso do Sul, foram recebidas 15.200 doses da vacina, 7.333 foram aplicadas em profissionais da saúde. No mesmo período, foram registradas 137 notificações de eventos adversos. De acordo com a Secretaria de Saúde, todos os casos foram considerados não graves e compatíveis com os efeitos já descritos e previstos em bula, né? As ocorrências são monitoradas pela equipe da Vigilância Sanitária e parte dos casos já teve a investigação até finalizada. O estado ainda possui 408 doses da vacina em estoque.
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3: Oi, Amandinha, então quer dizer que o tempo muda um pouquinho, né?
4: Muda, Tonho. Muito bom dia a você, bom dia Celso, bom dia aos ouvintes que estão aqui com a gente. É, muda. Hoje, sexta-feira, eu acho que é o dia que mais traz essas mudanças, né? Ontem a gente já estava sentindo alguns efeitos dessa frente fria. É, a gente
3: tem uma frente fria no radar,
4: tem,
3: né?
4: Uma frente fria. Ontem a gente teve os ventos, né? É, o vento chamou muita atenção aqui em Campo Grande. A gente teve ventos de até 50 km por hora.
3: Até 50 km.
4: Balançam os galhos aí, já dá. É, e principalmente esfria, né? Dá aquela sensação térmica mais baixa, né?
3: A sensação de que tá mais frio. Tá mais frio do que o que a gente está vendo no termômetro, né?
4: Exatamente. E aí, para hoje, a gente tem as temperaturas amenas, como a gente já estava vendo, né, nos últimos dias. As máximas ficam nos 27, mínima de 18, mas tem uma chuvinha. Então, a gente tem instabilidades ao redor do estado e elas vêm aqui para Campo Grande também. E isso pode acabar afetando aí a torcida hoje à noite, porque tem um milímetrozinho.
3: Pode ser que chova bem pouco, mas chova.
4: É aquela chuva isolada. É aquela chuva, a gente chama a chuva molha bobo, né? Porque ela então pode passar. Eu acho que eu também vou pegar essa chuva, viu, Tonho? Essa chuva é 1 milímetro à noite, 1 milímetro à tarde, mas pode vir com raios, pode vir com esse vento. Então, assim, são poucos volumes, mas eles podem vir com uma certa intensidade. E pro fim de semana, que a gente também sabe que é um fim de semana de transição, a gente tá nos últimos dias de outono.
3: Ah, é verdade.
4: No domingo começa o inverno, aí a gente tem também algumas mudanças. O sábado já vai ser geladinho, as mínimas são de 13 graus. No sábado, no domingo fica ainda mais gelado, mínima de 11 graus, e na segunda a gente tem mais chuva prevista, agora com 9 milímetros, então essa chuva chega um pouco mais forte.
3: Aí molha além
4: dos bobos molha todo mundo, essa acho que a maioria vai conseguir ver. E aí a partir de terça, Tonho, aí vem a a frente fria para valer, assim. A gente vai ter na maior parte do estado mínimas abaixo dos 10 graus a partir de terça. De terça a sexta da semana que vem.
3: É frio.
4: É bom já separar casaco, é bom já, né, pensar que roupa que vai usar. Se, quem tem alergia, rinite alérgica igual eu, já põe para lavar essas roupas de manga comprida, porque semana que vem a gente vai usar.
3: Muito bem. E aí a semana que vem você atualiza pra gente.
4: Isso mesmo, perfeito.
3: Beleza?
4: Combinado.
3: 7h55. Hoje é dia de estar lendo o quê, né? E é aquele dia que a gente mergulha no universo dos livros aqui na Morena FM. Hoje vamos viajar até a França do século XIX para falar de uma obra monumental, Os Miseráveis, do escritor Vitor Hugo, que atravessa gerações discutindo a essência da alma humana. Acompanhe agora em mais um podcast literário do Tá Lendo O Quê, na produção de Michel Pena e edição de Alexia Schumacher.
5: E aí, tá lendo o quê?
6: É possível recomeçar depois de cometer um erro? Uma pessoa pode mudar de verdade ou será condenada para sempre pelo seu passado? Em Os Miseráveis, de Vitor Hugo, conhecemos Jean Valjean, um homem que passou 19 anos preso. Seu crime? Roubar um pedaço de pão para alimentar a família. Quando finalmente conquista a liberdade, descobre que existe uma prisão ainda mais difícil: o preconceito, a impossibilidade de recomeçar.
7: Enquanto houver ignorância e miséria na Terra, livros como este não serão inúteis.
6: Mas tudo começa a mudar quando Jean Valjean recebe um gesto inesperado de bondade, capaz de transformar completamente sua vida. A partir dali, ele decide se tornar um homem melhor e passa a dedicar seus dias a ajudar outras pessoas. Só que o passado não o abandona. Durante anos, ele é perseguido pelo inspetor Javert, um homem que acredita que a lei está acima de tudo, acima da própria humanidade. E é nesse conflito que Vitor Hugo constrói uma das histórias mais emocionantes da literatura. Não apenas sobre justiça, mas sobre misericórdia.
7: Amar outra pessoa é ver a face de Deus.
6: Ao longo da narrativa, encontramos crianças abandonadas, pessoas pobres, revolucionários, sonhadores, tentando sobreviver em uma sociedade marcada pela desigualdade. Embora tenha sido escrito no século XIX, o livro fala de questões que continuam presentes até hoje: pobreza, exclusão, preconceito e a eterna busca por dignidade. Os Miseráveis não é apenas a história de Jean Valjean, é a história de todos aqueles que erraram, de todos que receberam uma segunda chance e de todos que acreditam que ninguém deve ser definido apenas pelo pior momento da própria vida. Os Miseráveis é um clássico sobre redenção, justiça e esperança, uma obra impossível de esquecer.
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3: Vai começar a Série B do Campeonato Estadual de Mato Grosso do Sul e a Isabelle Melo fala pra gente da primeira rodada.
10: Já vai começar o Campeonato Estadual Série B. É amanhã, sabadão, jogo de abertura com Aquidauanense e Comercial, às 4 horas da tarde, no Estádio Noroeste, tá? E essa partida que vai definir já o ritmo que a gente entra nessa Série B no meio de uma Copa do Mundo, porque o clima vai esquentar aqui em Mato Grosso do Sul. É uma competição decisiva para esses times irem para a elite do futebol sul-mato-grossense, né? Ocupando as duas vagas dos rebaixados desse ano, Costa Rica e Águia Negra. A primeira rodada segue não só durante o fim de semana, mas até segunda-feira. Então vem comigo para ver os horários certinho, tá? Depois do jogo de abertura que eu já falei aqui, tem 7 de setembro em Campo Grande, esse no Douradão, tá? 3 horas da tarde. E no mesmo horário, mas aqui em Campo Grande, no Jacques da Luz, São Gabriel e ABC se enfrentam no domingo, tá? 2 jogos então no domingo. E aí, na segunda, de fato, termina essa primeira rodada com Taverópolis e Misto de Três Lagoas, às 7h30 da noite, no Jacques da Luz. Para conferir essa tabela completa e ter mais informações, é só acessar o GE. globo.com.br/ms. Mas ó, já adianto, viu? Vale muito a gente acompanhar essa Série B, porque vai ditando aí o ritmo também das próximas competições estaduais. O nosso calendário não termina por aqui, tem mais disputa ao longo do ano e claro que vocês vão saber de tudo. Até mais!
3: Bom, lembrando que hoje tem jogo do Brasil, né? Mas a Copa do Mundo começa mais cedo, começa às 3 horas da tarde com Estados Unidos e Austrália. Depois a gente tem às 18, Escócia e Marrocos. Aí Brasil e Haiti, que você acompanha na TV Morena a partir das 8h30 da noite, né? E aí você começa vendo na sexta e termina no sábado o jogo entre Turquia e Paraguai, 11 da noite, horário nosso aqui. Muito obrigado pela sua presença aí do outro lado durante toda a semana. Nossa equipe te encontra na segunda-feira, se Deus quiser, a partir das 6h30. Vem aí o Celso Costa. Linda, abençoada sexta-feira. Bom fim de semana. Bom dia.
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0: Costa.
1: Bom dia, boa sexta-feira para você, 19 de junho, temperatura de 22 graus, umidade em 66%, sol sob nuvens e a sexta-feira chegando até 28 graus.
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1: Começando com Tears for Fears.

0: Zona FM, Capital Inicial, versão original dessa música é do Kiko Zambian, Primeiros Erros, é a canção que fecha a primeira grande sequência de classe executiva. Alex Warren, Lighthouse Family, Tears for Fears também fizeram parte dessas emoções musicais que vivemos apenas para abrir o nosso classe executiva de sexta-feira. 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
0: Vivian Krajewski, bom dia, boa sexta.
2: Oi, Celso, bom dia pra você, meu amigo. Tá todo mundo animado, né? Que hoje é sexta-feira. Mas, ó, animação tranquila é até bom, só que é bom ter mais cautela no trânsito. Vou falar pra você o seguinte, eu tô agora na Avenida Ricardo Brandão, aqui o trânsito até que tá fluindo bem, em alguns pontos com um pouco mais de fluidez e outros já com mais intensidade, como no sentido Câmara Municipal. Agora, no cruzamento com a Rua Bahia, a situação tá intensa demais, porque o trânsito tem alto fluxo. Na Rua Paraíba, quase perto da Rua da Paz, o semáforo não está funcionando. Na Zarã, tem alto fluxo entre a Avenida Três Barras até a Santana e nos dois sentidos da via. E atenção, que aqui onde eu tô, na Ricardo Brandão com a Rua Bahia, tem mais fios soltos. Então, muito cuidado para você, pedestre e principalmente motociclista. Fico alerta. Volto com você, Celso.
0: Valeu, Vivian.
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0: Morada FM 107.1 Cranberries com Dreams, numa versão especialíssima acústica pra você. Olivia Newton-John com John Travolta e Pink Night Rose. Só a sequência de músicas que nós ouvimos aqui na nossa Morada FM. Falando em Dreams, né? Falando em sonhos. 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
0: Hoje o destaque da nossa programação, daquelas músicas que quando você ouve um acorde, você já sabe qual é. A história dessa música é muito interessante, porque ela acabou dando uma confusão. Você já sabe... Sabe a música dos Eagles, Hotel California? Pois é, um grande clássico de todos os tempos. Vou até colocar ela pra tocar aqui já e vou te contar essa história. Quando ela foi lançada, na capa do álbum, eles tiraram a foto de um hotel, lá na Califórnia mesmo. Hotel muito conhecido da região, Beverly Hills Hotel. Só que o que aconteceu? As pessoas começaram a ficar curiosas, se juntou muitos curiosos ali na frente do hotel. Muita gente querendo visitar o hotel pra saber o que tinha a ver com a banda Eagles. E o hotel ficou, a gerência acabou se irritando e ameaçou processar os Eagles por conta disso. Mas, quando os advogados perceberam que isso era a maior publicidade gratuita que eles tiveram na vida, que eles tiraram a foto sem autorização, né? Falaram, não, tá autorizado, pode continuar aí, isso vai ser o Hotel California, vai ser um clássico com toda certeza. Eles viram que a música era sucesso e permitiram que até hoje o hotel seja referência com essa canção dos Eagles de 1976. Hotel California, na sua versão integral aqui na Morena FM.

FM 107.1 John Mayer, Half of My Heart. Xadê com Hang on to Your Love, né? O Xadê Adul, se você preferir. Daqui a pouquinho, continua o Classe Executivo. Você continua interagindo conosco, 999-410-1017.

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Morena FM 107.1 New Radicals, You Get What You Give. E fechando a nossa edição de hoje, vem o Kid Abelha. Daqui a pouquinho tem a Vera Loyo e o Viva Easy. Eu volto amanhã às 8 da manhã no Classe Executivo Especial de sábado. Até lá.

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Crowded House, Better Be Home Soon, abrindo essa edição do nosso Viva Easy. Muito bem, sextou. Como é que está a sua sexta-feira? Conta aqui pra gente no 999410107. Eu, Vera Loyo, sigo contigo até as 2 horas da tarde. A gente continua com Cecília Crew, My Life is Going On.

Canhoto com Maresia aqui na programação. Antes, Bruce Springsteen com Night Shift. Você que participa com a gente, 999-410-107, tem promoção rolando. 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

0: Heart com These Dreams aqui na nossa programação, no nosso Viva Easy. Antes, Foreigner, Waiting for a Girl Like You. Vamos de informação agora, notícia aí de qualidade para você com credibilidade no Morena News. Falamos com a Vivian.
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0: Olá, Vivian, bom dia para você.
2: Oi, Vera, bom dia para você, bom dia a todos. Termina hoje o prazo para quem quer alterar a opção de curso no Sisu Mais 2026. A mudança pode ser feita exclusivamente pelo Portal de Acesso Único do Governo Federal. A etapa complementar oferece mais de 9 mil vagas em 34 instituições públicas de ensino superior em todo o país. Os candidatos podem consultar as notas de corte parciais para avaliar as chances de classificação. O Ministério da Educação lembra que a nota de corte serve como referência e não garante a aprovação. Para quem pretende mudar de curso ou instituição, a orientação é não deixar para a última hora. O resultado será divulgado após o encerramento desta etapa. Já já eu volto com mais Morena News.
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4: 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Isto é

o Jota Quest com Imprevisível, clima de sexta-feira, né? 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

Essa música é demais, Charlie Puth, Selena Gomez com We Don't Talk Anymore, encerrando a primeira hora juntos por aqui do nosso Viva Easy. Já já estamos de volta com Celine Dion.

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Mike and the Mechanics, Over My Shoulder. Viva Easy no ar até o meio-dia. Antes você ouviu Paulo Miklos com a música nova e do álbum dele de agora, de 2026. A versão de O Sal da Terra, música muito conhecida na voz do Beto Guedes. Daqui a pouco, né, tem mais sucessos pra você. Tem Love Unlimited na programação, Uptown Girl e muito mais. Continue com a gente, participe, baixe nosso aplicativo aí no seu celular, Morena FM.

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0: Billy Joe com Uptown Girl. Chegou aí a hora de mais informação para você de qualidade com credibilidade aqui no Morena News. E a gente fala com a Vivian.
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0: Olá, Vivian. Bom dia para você e novamente.
2: Oi, Vera. Bom dia mais uma vez para você e para todos. O fim de semana tem opções de diversão para todos os gostos aqui na capital. Além da Cidade da Copa, na Esplanada Ferroviária, diversos bares e restaurantes vão transmitir o Jogo do Brasil contra o Haiti nesta sexta-feira. A programação também inclui festas juninas, espetáculos de teatro, circo e apresentações de dança. Entre os destaques estão a festa junina da Associação Okinawa e o Baile do Amor, a dança que mistura arraiá e dança de salão. Para quem procura cultura, a capital recebe a peça Vida de Coisa, o espetáculo Do Céu ao Rio, da Seca à Cheia, e ainda a Batalha do Improviso Improvável. E para conferir a lista completa dos bares, restaurantes e todos os eventos deste fim de semana, é só acessar o agendão do Primeira Página.
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0: Summer Supply, Even the Nights Are Better. Vamos agora, bela mensagem do Pense Nisso. Olha, fique com a gente. Já já tem também a música da vida e na hora do almoço.
1: 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A mensagem de otimismo e reflexão. Julgamentos. Certa vez, um mestre budista e seu discípulo estavam em peregrinação até a Montanha da Fé. Porém, para chegar à montanha, era preciso atravessar a pé um rio chamado Rio da Discórdia. Quando chegaram às margens do rio, encontraram uma moça muito bonita e bem vestida, que também queria chegar ao outro lado. Ela pediu ajuda ao discípulo, mas, como monge, ele não poderia tocar nenhuma mulher. Por isso, ele continuou o seu caminho e ignorou a moça. Quando começou a atravessar o rio, o monge olhou para trás e viu seu mestre carregando a moça em seus ombros. Eles atravessaram o rio, o mestre a colocou no chão, ela agradeceu e eles seguiram caminhos diferentes. O mestre percebeu a cara carrancuda do discípulo, mas não disse nada. Depois de algumas horas de caminhada em silêncio, o discípulo por fim falou: "Você sabe que nós monges não podemos tocar em nenhuma mulher. Por que carregou aquela moça no rio?" Naquele momento, julguei ser mais importante ajudar outro ser humano em dificuldade do que seguir essa regra. Porém, eu já deixei a moça algumas horas. Por que você continua carregando essa moça em seu pensamento? Você já parou para pensar sobre suas próprias preocupações e julgamentos e o peso delas? O mestre budista demonstrou profunda sabedoria ao priorizar a ajuda a alguém necessitado, mesmo que fosse mulher, em detrimento das regras estabelecidas pelo mosteiro, dando espaço a atos de compaixão e empatia. O discípulo, por outro lado, sucumbiu às regras sem considerar o contexto ou as necessidades do momento. Sua confusão sobre a atitude de seu mestre mostra como é difícil para ele abandonar seus preconceitos e regras. Quando o mestre é questionado,

0: ele traz um ensinamento esclarecedor. Ele ressalta que o peso real que carregamos muitas vezes não são os eventos externos, mas sim as nossas próprias preocupações, culpas e julgamentos. Talvez você deixe de ajudar os outros ou até mesmo de viver experiências únicas devido ao julgamento. Às vezes, soltar um pouco as rédeas, as regras e as cordas permite que você experimente coisas novas e sem qualquer culpa. Pense nisso, mas pense agora. Chegamos assim ao final de mais um Pense Nisso. 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
1: E a música da vida de hoje é com Madonna, Live to Tell.

0: Madonna com Live to Tell, a nossa música da vida de hoje. Mandando um alô especial para o Edevaldo, que está dando uma carona pra gente. Aí parou agora e aproveitou para mandar uma mensagem aí de participação aqui na Morena FM. Participe você também pelo 999-410-107. Por falar em carona, já já nós temos também informações do trânsito dentro do nosso Na Hora do Almoço, que entra no ar agora.
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0: Entrando no ar o nosso Na Hora do Almoço. Tá aí o seu melhor acompanhamento. Boas músicas para você no momento aí da sua pausa do dia. Um excelente almoço de sexta-feira para você.
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0: Abrindo com Michael Jackson, Heal the World.

0: James Taylor, Her Town 2. Antes você ouviu com Enya Orinoco Flow. Agora nós temos informações do trânsito, né? Vamos saber como é que estão as ruas de Campo Grande. Quem conta pra gente como é que está o nosso trânsito é a Vivian Krajewski.
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0: Olá, Vivian. Bom começo de tarde pra você.
2: Oi, Vera, uma ótima tarde para você também e para todos. Nesse momento, a Joaquim Murtinho está com alto fluxo ali em frente à escola Hércules Maimone. Outro trecho que está com fluxo intenso é na Avenida Mato Grosso. E tem até alguns trechos que estão no sentido shopping e outros no sentido bairro. Como, por exemplo, entre a Padre João Cripa e a Avenida Calógeras, aí no sentido Ernesto Geisel. Outro trecho complicado nesse momento é a Avenida Afonso Pena, que segue intensa desde a Rua Bahia até a Avenida Ernesto Geisel, no sentido bairro. Vera.
0: Ok, Vivian, obrigada.
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Coldplay com Fix You. Essa música é linda e encerra mais este bloco musical. 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

Roxy Music com Jealous Guy, regravação aí de sucesso no nosso Na Hora do Almoço. Já já falamos sobre a promoção que está rolando e você participa pelo site ou pelo nosso aplicativo, mandando um alô aqui pro nosso ouvinte Jefferson participando com a gente, Laura Sodré, Marcelo também pelo 99941-0107.

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Information Society com Sleeping Away, mandando um alô para você que participa aqui com a gente. Rinaldo, excelente tarde para você, obrigada aí pela sua sintonia. 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

0: I Got a Name, gravada em 1973 aqui na nossa programação. Esse foi o primeiro single do álbum do Jim Croce na programação aqui do nosso Na Hora do Almoço, seu melhor acompanhamento. Nós temos agora informações, mais uma edição do Morena News no ar. No nosso começo de tarde, a gente volta então a falar com a Vivian.
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0: Olá, Vivian, boa tarde para você novamente.
2: Oi, Vera, tô de volta. Boa tarde para você mais uma vez e para todos. Professores da educação básica passam a ter um novo piso salarial nacional. O presidente da República sancionou a lei que fixa o valor em R$ 5.130,63 para profissionais do magistério com formação em nível médio. A nova regra também inclui profissionais que atuam em funções de suporte pedagógico, como direção, supervisão, orientação e coordenação educacional. Outra mudança é que o Ministério da Educação deverá divulgar todos os anos, até o fim de janeiro, o novo valor do piso e a forma como o reajuste foi calculado. Segundo o governo federal, a medida busca garantir mais transparência e valorização dos profissionais da educação. As novas regras já estão em vigor. Já tem mais Morena News.
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Belchior, comentário a respeito de John. Você que está pelo trânsito aí de Campo Grande, cuidado, né? Caindo uma chuva forte por aqui. Como é que está na sua região? Conta aqui pra gente também no 99941-0107.

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Eu Bosco com Nirvana, um clássico aqui na nossa programação. E a gente encerra com outro clássico, também conhecido em versão nacional com a nossa Zizi Posse. George Harrison, Love Comes to Everyone. Daqui a pouco, Júlio Arruda, com sequência de classe. Tchau, tchau, cuide-se e até amanhã.

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1: Finalmente, pessoal, sexta-feira, hoje é dia 19 de junho de 2026. E claro, né, aquela expectativa especial. Afinal, hoje tem Brasil em campo. Qual é o seu palpite para este super jogo contra o Haiti? Vamos juntos, tem seleção musical para você faturar prêmios aqui na Morena FM e muito mais neste início de final de semana. Que bom ter a sua companhia. Depois da Vera Loy, eu sou Júlio Arruda e nós vamos até às 5h30. O Sequência de Classe já está no ar. Começamos com Swing Out Sister, I'm the Same Girl.

do nosso sequência de classe desta sexta-feira. Os vocais inconfundíveis da Paula Toller no Kid Abelha com Não Vou Ficar. Henry Ice, Eric Carmen e Swing Out Sister com Am I The Same Girl foi a primeira atração do sequência de hoje. Fique inteiramente à vontade para mandar o seu boa tarde, fazer a sua sugestão musical, mandar o seu alô e vamos juntos construir uma tarde super agradável de sexta-feira, início de final de semana. Muito boa tarde para o Marcelo Moraes, que já está passando aqui no nosso WhatsApp, desejando uma ótima tarde, diz que já está em sintonia, em conexão com o nosso programa. Muito obrigado por sua audiência, Marcelo, aí no interior de São Paulo. Tá lá em Mogi Mirim, é isso? Curtindo a nossa programação. Tá lá na Dutra, curtindo a programação da Morena FM. Muito obrigado por sua audiência. Já já tem mais sucesso. Na volta tem, pra você, o George Benson.

0: Pan FM, 2:15.
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Alta sensibilidade, alta tecnologia, sem perder a sensibilidade. Vamos juntos na nossa sequência de clássico. Fechou mais um bloco, ouvimos o Capital Inicial com O Passageiro, versão acústica. No Freedom Died Way também, George Benson, neste bloco. 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

0: Morena FM, agora 2h31.
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Fechamos mais um bloco penúltimo desta hora da programação com Culture Club, Miss Me Blind, Man I Need, Olivia Dean e também Roupa Nova passaram por aqui. Vamos juntos até as 5:30 da tarde aqui no Complexo Morena de Comunicação. Chuva nesta tarde de sexta-feira. Já vamos ter alterações climáticas, né? Temperaturas em declínio para este final de semana, então prepare novamente os casacos, os cobertores. Teremos mais um friozinho aí neste final de semana.

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107.1 Morena FM Easy, despertando emoções, revivendo sensações conectadas com a melhor música, como essa do John Paul Young, Love is in the Air. Ouvimos Legião Urbana, Ainda é Cedo, e Phil Collins, I Cannot Believe It's True. Mais um bloco para fechar a hora 2 da nossa programação. Já já tem mais sucessos no Sequência de Classe desta sexta-feira, 19 de junho.

0: Morena FM, 3 horas e 3 minutos.
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Fechamos mais um bloco de sequência com este clássico do Dire Straits, Sultans of Swing. Ouvimos também Ted Swims com Bad Dreams e Pretenders. Já tem mais a nossa programação nesta sexta-feira. Vamos juntos até às 5h30, até às 4 tem o Sequência e depois tem a Hora do Café.

0: Morena FM 3:17.
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Prazer em ouvir Rádio Toto Africa. Ouvimos também Paradise Is Here com a Tina Turner. Já já tem mais uma edição do nosso Morena News para você ficar muito bem informado.

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0: Para atualizar as informações, a nossa repórter Alexia Schumacher. Oi, Alexia, boa tarde.
2: Boa tarde para você, boa tarde a todos. O Ministério da Educação divulgou a lista de municípios que aderiram à Prova Nacional Docente, conhecida como o Enem dos Professores. Em Mato Grosso do Sul, o governo do estado e 52 prefeituras confirmaram participação no programa. Entre elas estão Campo Grande, Três Lagoas, Corumbá, Aquidauana, Ponta Porã e Bonito. A prova vai avaliar conhecimentos pedagógicos e específicos dos candidatos e a nota poderá ser utilizada como etapa única ou complementar em concursos e processos seletivos das redes de ensino. Segundo o MEC, a iniciativa busca modernizar a contratação de professores e valorizar a carreira docente no país. Daqui a pouco eu volto com Morena News.
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Para fechar o penúltimo bloco do Sequência de Classe de hoje, Lulu Santos, aviso aos navegantes. As It Was com Harry Styles e Spandau Ballet também passou por aqui. 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

0: Fone FM 3:47.
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1: 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Olá, tudo bem? Eu sou Paulo Vaz e está no ar mais uma edição do sucesso que você não esquece. No sucesso que você não esquece, vamos contar a história de uma canção escrita por Bob Scott e Russell Bob. Originalmente gravada por Kerry Gordon em 1969 e Neil Diamond em 1970. No entanto, o sucesso foi alcançado na gravação com o grupo inglês The Hollies, em setembro de 69, que contou com Elton John ao piano. A letra da canção foi inspirada em uma história real, que resumiremos. Foi na entidade Missão dos Órfãos, em Washington, que ela ficou eternizada. A história conta que certa noite, em uma forte nevasca, na sede da entidade, um padre plantonista ouviu alguém bater na porta. Ao abri-la, deparou-se com um menino coberto de neve, com poucas roupas, trazendo em suas costas um outro menino mais novo. A fome estampada no rosto, o frio e a miséria dos dois comoveram o padre. O sacerdote mandou-os entrar e exclamou: "Ele deve ser muito pesado." O menino que carregava o outro disse: "Ele não pesa, ele é meu irmão." Não eram irmãos de sangue realmente, eram irmãos da rua. Os autores da música souberam do caso e nele se inspiraram para comporem a música e da frase fizeram o refrão. Ouvimos agora, no sucesso que você não esquece, a canção que fala de solidariedade. He and Heavy, He's My Brother, com The Hollies.

0: Eu sou o Paulo Vaz e temos um encontro marcado para contar mais uma história de um clássico inesquecível. Um abraço, tchau. 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

0: Love is All Around com Wet, Wet, Wet para fechar mais uma edição do Sequência de Classe desta sexta-feira chuvosa em Campo Grande, 19 de junho. Ouvimos também do sucesso que você não esquece, He Ain't Heavy, He's My Brother. O nosso Sequência de Classe tem edição especial amanhã, sábado, a partir das 2 da tarde e vai até às 6. Vamos juntos? Já já tem a hora do café na programação.
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0: Bora tomar aquele cafezinho para despertar nesta tarde chuvosa, ativar todos os sentidos e curtir uma bela playlist musical. Já está no ar A Hora do Café.
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0: Overjoyed com Stevie Wonder, a primeira de hoje.

sua dose de sabor, energia e melhor música, Hora do Café, edição de sexta-feira. Nando Reis, Ana Vitória com N, para encerrar mais um bloco, o primeiro, né, do nosso Hora do Café. Eric Clapton com Change the World, Alicia Keys, Empire State of Mind, e também Stevie Wonder foi o nosso destaque, a nossa música do dia. Já já eu trago para você destaque especial, né, aqui no nosso A Hora do Café.

0: M4:17.
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2: O nosso destaque, a nossa música do dia foi lançada em 1976 e é uma das músicas mais icônicas da história do rock. A canção narra a história de um viajante exausto que para em um hotel misterioso e luxuoso, que logo se revela uma prisão assustadora da qual ele nunca mais consegue sair. O nosso destaque, a nossa música do dia, essa música cinquentenária, né? Eagles, Hotel California.

107.1 Morena FM Easy, prazer em ouvir rádio, Alexi com Sad Songs. Ouvimos também neste bloco o nosso destaque, a nossa música do dia, Eagles com Hotel Califórnia. Já já tem mais uma edição do Morena News.

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0: É hora de atualizar as informações. De volta, Alexia Schumacher, mais uma vez, boa tarde.
2: Olá, mais uma vez para você e a todos que acompanham a Morena FM. O Parque das Nações Indígenas recebe neste domingo a terceira edição do Festival de Yoga Vida Saudável. O evento é gratuito e aberto ao público de todas as idades. A programação começa pela manhã e inclui caminhada, práticas de yoga, atividades para crianças, aulas adaptadas para idosos, gestantes e pessoas com mobilidade reduzida, além de sorteios e um abraço coletivo. A proposta é promover saúde, bem-estar e qualidade de vida em um dos principais cartões postais de Campo Grande. A participação é de graça, mas exige inscrição antecipada. O link para se inscrever está disponível em reportagem completa no portal Primeira Página. Às 5:15 a gente se fala sobre o trânsito e às 5:30 a gente acompanha mais conteúdo no Happy Hour. Até lá!
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Os mineiros do Jota Quest com O Sol para fechar o penúltimo bloco da hora 4 da nossa programação. E hoje tá difícil, não é? Para você que quer ir para onde haja sol, só para os lados da Bahia, viu? Lá no Piauí, no Maranhão, também muita chuva. Isso se der teto aí no seu voo, não é mesmo? Ouvimos também neste bloco Brad com The Guitar Man e Michael Jackson. Foi atração por aqui também. 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

0: Olha, FM agora 15 para as 5.
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Sequência muito especial para fechar mais uma hora da programação do nosso A Hora do Café, sexta-feira, 19 de junho, Duran Duran com Lady Lay. Ouvimos também Samuel Rosa, Rio Dentro do Mar, e Barry White também foi atração por aqui. Mais meia hora do nosso A Hora do Café, já tem Happy Hour com a comunicação marcante de sempre do Edgar Scaff.

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Grande sucesso de 1985 do Guilherme Arantes, fã número 1. Essa vai pra você, que é fã número 1 aqui da Morena FM. Ouvimos também Nazaré com Love Leads to Madness e Rand Crawford foi a primeira deste bloco. Fique ligado, já já informações do trânsito, que deve estar daquele jeito, né? Com esse clima de chuva em Campo Grande. Fique ligado, então.

0: Morena FM, agora 5h15.
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0: Direto das ruas de Campo Grande, a nossa repórter Alexia Schumacher atualiza as informações. Como é que está o trânsito com esse tempo de chuva, Alexia?
2: Dá para imaginar, não é verdade, Júlio? Boa tarde para você, boa tarde a todos. Eu já dei uma volta aí pela cidade, já fui lá em direção a Salgado Filho e próximo ali, ó, entre a Salgado e a Mascarenhas de Moraes, a Avenida Tamandaré tá pesada por lá o trânsito. Aí depois dessa volta toda aí pelo centro, tem vários pontos, vários trechos aí com alto fluxo de veículos. Eu parei aqui, porque aqui na rotatória da Avenida Costa e Silva com a Guri Marques, porque eu havia ouvido, né, uma informação de que os semáforos estavam desligados, mas eu cheguei aqui, eles estão ligados. Mas não é nem essa a questão. A questão é que começou a chover mais forte agora, Júlio, e os motoristas estão passando aqui pela rotatória a toda velocidade. Vamos ter calma, tá chovendo, a pista fica escorregadia, a visão fica mais complicada. Então, olha, motoqueiros mesmo acabando de passar por mim aqui a mais de 60 km por hora. E o trânsito por aqui, Júlio, você sabe, é muito trânsito pesado. Caminhões, ônibus, todo tipo de veículo. E nessa velocidade que o pessoal está passando por aqui, eu acho que não vai dar muito certo. Então, nesse trecho que eu estou, trânsito intenso em todas as saídas aqui e entradas da rotatória das avenidas Senador Antônio Mendes Canali, Guri Marques e também a Costa e Silva. Mas tem outro trecho que está complicado porque houve um acidente. É lá na Avenida Fernando Corrêa da Costa. Há pouco houve um acidente, deixou o trânsito mais lento ali já próximo da Rui Barbosa. E semáforos começaram, é claro, a ficar piscando aí para todo lado. Um deles está lá na Avenida Mato Grosso e já tem confusão na hora de fazer a travessia aí desse semáforo. Já já eu volto com outras informações do trânsito, Júlio.
0: Obrigado pelas informações, Alexia. Fica a recomendação. Muita paciência e atenção redobrada.
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aqui na Hora do Café, Rua Ramalhete. Estamos encerrando mais uma edição da Hora do Café. Hoje, sexta-feira, 19 de junho de 2026. Eu desejo a você um finalzinho de tarde agradável, uma noite muito especial. Bora torcer pela seleção brasileira. Hoje tem jogo, né? Com certeza, todo mundo na expectativa aí de um futebol um pouco melhor da nossa seleção canarinho, não é mesmo? A gente se encontra na segunda-feira, a partir das 14h, no Sequência de Classe, coladinho com a Hora do Café. Já já tem o Edgar Scaff para comandar o Happy Hour. Tem muita música, muita informação, finalzinho de tarde e início de noite com a sua comunicação vibrante de sempre. Vou deixar a minha última de hoje com esse duo que tá na estrada há muito tempo e faz muito sucesso com lindíssimas canções. O Russell Richcock e o Graham Russell. Claro que eu tô falando da banda Air Supply. I can wait forever. Pra fechar essa travada, né? I can wait forever. Tchau, tchau. Bom final de semana. Até segunda.

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1: Muito bem, 5 horas 31 minutos. Vai começar o nosso Happy Hour, músicas e informações no seu final de tarde, já com cara de noite, né? Devido a esse tempo, essa virada do tempo aí, né? A temperatura em declínio, agora 19 graus em Campo Grande, continua chovendo em várias partes, né? Praticamente em toda Campo Grande. E você, tudo bem? Tudo na paz? Depois do Júlio Arruda, a gente segue então até as 7:30 da noite. E vamos para os destaques, né, do nosso rap, o que iremos comentar nas próximas 2 horas aí. Olha, em Mato Grosso do Sul, empresários são condenados por fraude em licitação e desvio de recursos destinado ao combate da época da Covid-19. Bad Bunny se torna o primeiro artista latino a arrecadar US$1 bilhão em turnê. Menudos anunciam, lembra deles, lá dos anos 80, os Menudos? Pois é, eles anunciam aí o retorno aos palcos para celebrar 50 anos do grupo. Daqui a pouquinho tem mais detalhes para você. Banho de São João começa hoje em Corumbá, uma das festas mais marcantes do Brasil. Tem ainda trânsito, notícias da Copa do Mundo e os indicadores econômicos. É, hoje tem Brasil aí, né? Vamos que vamos. Sexta-feira, 19 de junho de 2026, está começando o Happy Hour que fecha a semana.
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The Beatles, uma das maiores bandas da história do rock, né? Drive My Car. É, hoje começamos aí o nosso happy hour aí um pouco mais antigo, digamos assim, com James Brown e Creedence abrindo aí. Agora 5 horas e 41 minutos. Olha, mães de crianças com deficiência ou com transtornos do neurodesenvolvimento passam a ter prioridade nos programas habitacionais da Prefeitura de Campo Grande. A nova lei já foi sancionada e publicada no Diário Oficial do município. O benefício inclui mães de crianças com deficiência e também de pessoas com um transtorno do espectro autista. A prioridade vale ainda para responsáveis legais que comprovem a guarda da criança. Olha, para ter acesso ao benefício, será necessário apresentar o que? Um laudo médico, documentação que comprove a responsabilidade legal e, claro, manter o cadastro habitacional atualizado. A prefeitura informa que a medida vai respeitar os critérios sociais já existentes nos programas de moradia. Agora o município deve regulamentar como a prioridade será aplicada na prática. Muito bem, já de volta, pessoal. Fiquem aí.

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2: Muito bem, agora 5:42 e quem vive em Mato Grosso do Sul conhece a potência desse estado. 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

essa aí é a Katy Perry, primeiro grande sucesso dela, né? O que faz muitos pets tem muito medo, né? Firework. É, os fogos de artifício. Faltando 5 minutos para as 6 horas. Olha, vamos saber da previsão? Pois é. O fim de semana terá mudança no tempo, já mudou, né? Aqui em Campo Grande. O sábado, as temperaturas mais baixas, vamos ter aí mínima de 13, 12 graus amanhã. E a máxima não vai passar de 19 graus. O sol aparece entre muitas nuvens e há chance de chuva ao longo do dia. E domingo, como que fica aqui em Campo Grande? Pois é, o tempo fica firme, o sol volta a predominar na capital. A mínima vai ficar abaixo dos 10 graus no domingo, nas primeiras horas da manhã, enquanto a máxima não passa dos 23 graus durante o período da tarde. A previsão também indica nevoeiro ao amanhecer e céu limpo à noite. Para quem tem programação ao ar livre, o domingo promete ser melhor dia do fim de semana. É isso. Seguimos aí com Rod Stewart.

dos grandes nomes da música internacional, esse cara aí, hein? Rod Stewart, My Heart Can't Tell Me No. Agora são 6:01, começando a noite dessa sexta-feira, 19 de junho, dia de jogo do Brasil. É, daqui a pouco, né? Falando nisso, a seleção brasileira entra em campo hoje contra o Haiti pela segunda rodada da Copa do Mundo deste ano. E o que chama atenção, sabe qual é? É a diferença de valor entre as equipes. Segundo o Transmarket, site que é especializado em valores de mercado no futebol, a seleção haitiana, ela vale na soma de todos os 26 jogadores 55 milhões de euros. Isso dá aproximadamente 330 milhões de reais. Seu jogador mais valioso é o Wilson Isidor, é o centroavante do Sunderland, que está avaliado em 18 milhões de euros, cerca de 106 milhões de reais. E a seleção brasileira? Pois é, vale 928 milhões de euros. Isso dá aproximadamente 5 bilhões e 500 milhões de reais. O brasileiro com maior valor no mercado é o Vini Júnior, avaliado em 140 milhões de euros. Sabe o que significa isso? Seriam necessários ao menos 3 seleções do Haiti para superar o valor do nosso camisa 7 da seleção brasileira. É isso. São as informações para você dentro do nosso rap.

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início de noite pra você, agora 6:16. Você está na Morena FM, a original de Campo Grande. É isso aí, curtindo esses grandes clássicos, como essa música de Whitney Houston, I Wanna Dance With Somebody. Sensacional. Muito obrigado pelas participações aí no nosso WhatsApp 999410107. Olha, 4 empresários foram condenados pela Justiça de Mato Grosso do Sul por fraude em licitação e desvio de recursos destinados ao combate à Covid-19. Pois é, a pena definida foi de 6 anos e 3 meses de prisão em regime semiaberto. Segundo a sentença, o grupo participou de um esquema que garantiu a venda de 10 mil máscaras hospitalares falsificadas. Isso ao nosso governo do estado aqui. O contrato foi fechado por quase R$300 mil. A investigação apontou que empresas ligadas aos réus forjaram cotações de preços para direcionar a contratação. As máscaras entregues ao hospital regional teriam sido vendidas por quase R$30 a unidade. É um valor muito acima do preço médio praticado na época. Bom, em defesa, os empresários negaram as acusações e afirmaram que não tinham conhecimento de irregularidades nos produtos fornecidos. A gente segue com os grandes clássicos da música, balada funk, né? Que era chamada, nessa época aí, 1979. Cool.

0: Agora 6 horas e 22 minutos, esse é o Cool and the Gang, Ladies Night, naquela época, né, final dos anos 70, início dos anos 80, tá naquela transição do fim da era disco e o início da disco music também, né, da era funk music. E o Cool and the Gang foi um dos pioneiros, assim como Earth, Wind and Fire e várias outras bandas. Olha, falando em bandas, em grandes astros, vamos falar do Lionel Richie. Ele está de volta ao Brasil. O astro internacional confirmou o show em São Paulo no dia 19 de dezembro deste ano, no Nubank Park. O anúncio movimentou fãs e também chamou atenção pelo valor dos ingressos. É, para quem quer assistir a apresentação lá na primeira fila, lá no gargarejo, bem em frente ao palco, o pacote exclusivo pode chegar a 10 mil reais. Bom, no repertório, a expectativa é ouvir clássicos que marcaram gerações, como Hello, All Night Long, Say You, Say Me. A apresentação promete reunir fãs de diferentes idades e, claro, reforça a força de um dos maiores nomes da música internacional.
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0: E como anda o trânsito pelas ruas de Campo Grande? Quem fala ao vivo com a gente agora é Alexia Schumacher. Boa noite, Alexia.
2: Boa noite, Edgar. Boa noite a todos. Daquele jeito que você imagina, porque há poucos instantes atrás, Edgar, tinha dado uma trégua, diminuído a chuva, né? Mas em questão de 10 minutos, voltou com intensidade e a gente tem via alagada na Afonso Pena, na Senador Antônio Mendes Canali e muitas outras vias que estão recebendo esse turbilhão de água nesse momento. Mas nós também temos trânsito bem complicado e lá na Afonso Pena. Lento, muito lento, entre aquela região lá da antiga rodoviária e o centro. Na Ernesto Geisel, também trechos complicados, especialmente de lá já pertinho da orla ferroviária. E lembrando que ali pela Mato Grosso, onde tem a ferroviária, como a gente acaba de dizer também, é a esplanada, né? Está interditada para o jogo, porque ali está acontecendo a festa da Copa, então o pessoal já interditou e ali está mais complicadinho, fica atento aí também. Outros pontos é na Bandeirantes, na 14 de julho, Marechal Rondon, Joaquim Dornelas e ainda a Júlio de Castilho, todas elas, com alerta de lentidão ao longo do corredor. Então, fique aí o alerta a todos os condutores, vamos devagar, pista molhada, né, Edgar? Visão turva, exatamente. Já deu uma conferida, só para você saber, agora há pouco mesmo, o meu limpador aqui do carro do Morena Móvel, um deles parou de funcionar, então vamos ficar atentos para a gente chegar em casa com segurança. Vou ficando por aqui, amanhã estarei de folga, mas a gente se fala na segunda, hein, Edgar?
0: Fechou.
2: Vou ficar esperando vocês, um grande abraço e até lá.
0: Valeu, Alex. Obrigado pelas informações. Bom final de semana para você.
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0: horas e 33 minutos. Chorão e o Charlie Brown Jr., dias de luta, dias de glória. Olha, professores da educação básica passam a ter um novo piso salarial nacional. O presidente sancionou a lei que fixa o valor de R$5.130,63 para profissionais do magistério com formação em nível médio. A nova regra também inclui profissionais que atuam em funções de suporte pedagógico, como direção, supervisão, orientação e coordenação educacional. Outra mudança é que o Ministério da Educação deverá divulgar todos os anos, até o fim de janeiro, o novo valor do piso e a forma como o reajuste foi calculado. Segundo o governo federal, a medida busca garantir mais transparência e valorização dos profissionais da educação. As novas regras já estão em vigor. A gente segue para mais informações, agora tem os indicadores econômicos.
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0: Pois é, o preço do petróleo voltou a subir nesta sexta-feira. A alta ocorre após o cancelamento de uma reunião na Suíça entre Estados Unidos e Irã, o que acendeu o sinal de alerta dos investidores sobre o recém-firmado acordo de paz lá na região. Com o impasse, seguem pendentes discussões cruciais sobre o programa nuclear iraniano e as regras de navegação no Estreito de Hormuz. As cotações de hoje. Dólar fechou em queda nesta sexta-feira, recuando 0,17% e foi vendido, negociado, né, a R$5,16. Já o euro subiu 0,02% e hoje foi cotado a R$5,92 para a venda. E o Ibovespa, que é o principal índice da Bolsa de Valores brasileira, a B3, encerrou o pregão com leve alta de 0,03% aos 168.334 pontos.
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0: Dino Socchio, ele é um DJ canadense. Essa música tocou bastante também no início dos anos 80, Try It Out. Agora, 15 minutos para as 7 horas. Olha, começa hoje a programação de um dos eventos mais tradicionais do Pantanal. Lá em Corumbá, o Banho de São João tem seu auge entre a noite de 23 e a madrugada de 24 de junho, às margens do Rio Paraguai. Reconhecida como Patrimônio Cultural Imaterial do Brasil, a festa reúne fé, cultura e tradição. O momento mais esperado é quando os devotos levam os andores até o rio, né, para aquele banho do santo, em um ritual que atravessa gerações. A celebração movimenta moradores e turistas e faz parte da identidade de Corumbá há mais de um século. Para muitos devotos, a água recolhida após o ritual representa proteção, saúde e bênçãos para o ano todo. A expectativa é de grande participação do público nas festividades deste ano. Vamos seguindo agora com cerveja para descontrair.
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2: Está começando mais um Cerveja para Descontrair. Nessa semana nós vamos falar de estilos de cerveja que tem adições de ingredientes exóticos. Vamos iniciar falando sobre Pumpkin Ale, que não é uma invenção atual, mas é uma cerveja bem tradicional, já feita desde os meados de 1801. E ela se destacava ao lado das Bitter Ale e das Porters. O que é interessante é que a abóbora, que é uma planta nativa dos Estados Unidos e é rica em açúcar, acabou substituindo o malte, que estava em falta na época, não era tão fácil você adquirir bons maltes, e entrou no hall de matérias-primas que poderiam produzir cerveja. Hoje em dia, as Pumpkin Ale estão ligadas muito às festas de Halloween. Normalmente as cervejarias preparam as suas cervejas ali no final de julho e início de agosto para ser lançada em outubro. E se tornou uma tradição, tanto nos Estados Unidos como no Brasil. É muito comum nesse período cervejas e com diversas bases. Você tem pumpkins normalmente com bases de Golden Ales, você tem pumpkins hoje, pumpkin sour, cervejas com abóbora com notas ácidas, e você tem até American IPAs com abóbora, aquela cerveja um pouco mais lupulada, um pouquinho mais amarga, com um toque final. São várias, são bem exóticas, não são tão tradicionais, não são os sabores comuns que nós encontramos em cervejas, mas são bem saborosas. E aí, gostou do nosso programa? Hoje nós vamos ficando por aqui, eu agradeço a sua audiência e você já sabe, cerveja é para descontrair, com moderação e responsabilidade.

0: sensacional, Gloria Gaynor. Gravou essa música no ano passado, 2025, pode ter certeza, com mais de 80 anos de idade. Gloria Gaynor, Fire Knows. Agora 6 minutos para as 7 horas. Ó, vou falar do Menudo, lembra do Menudo lá nos anos 80, Não Se Reprima, If You're Not Here By My Side e outras mais? Pois é, os fãs do Menudo têm motivo para comemorar. Após mais de 15 anos longe dos palcos, a boy band estará de volta com a turnê especial para celebrar os 50 anos de história do grupo. Batizada de Menudo 50, a série de shows começa no dia 10 de outubro e passará por cidades dos Estados Unidos, além de apresentações no México e em Porto Rico. A formação atual reúne ex-integrantes que marcaram diferentes fases da banda e promete reviver os grandes sucessos que conquistaram fãs em todo o mundo. Nas redes sociais, os artistas demonstraram emoção com o retorno e, segundo eles, o reencontro tem sido marcado por muita nostalgia e expectativa para esta nova turnê.
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sensacional essa música. Essa banda formada na Big Apple, né? Lá nos Estados Unidos, Big Apple é Nova York. Banda que tem aí o nome de alguns bairros, né? Alguns guetos lá, que é o The BB&Q Band, The Bronx, Brooklyn and Queens Band. Muito bem, On The Beat. Faltando quase 7 horas já. Vamos falar do quê, né? Da seleção brasileira, né? Volta a campo logo mais pela Copa do Mundo de 2026. O Brasil enfrenta o Haiti às 9:30 PM na Filadélfia, em busca de mais um resultado positivo para encaminhar a classificação do Grupo C. O técnico Carlo Ancelotti deve fazer poucas mudanças na equipe em relação ao último jogo. A principal dúvida está no meio-campo, com disputa por uma vaga entre Lucas Paquetá e Danilo Santos. No ataque, a tendência é de Vini Júnior, Rafinha e Matheus Cunha, né, formar esse trio aí de titulares. A partida terá transmissão em TV aberta, canais esportivos e plataformas digitais. A expectativa é de casa cheia e grande audiência para a segunda apresentação do Brasil no Mundial, 8:30 PM. 7 horas agora, vamos para o breve intervalo.

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0: viagem, né? O mundo mágico da música, Sung For You, John Miles. Agora são 7:16. Vamos para fechamento do nosso Happy Hour após aquele breve intervalo do centro.
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Trirurugues Arras, Stay on this Roads aqui no nosso Happy Hour, agora 7:24. Tá na hora de encerrar o rap de hoje da semana também, né? Agora eu, Edgar Scaff, volto na segunda-feira, a partir das 5:30 PM, para mais uma edição do Happy Hour. Hoje tem aí o jogo do Brasil e Haiti, e o povo fica preocupado. Eu fico pensando uma coisa, agora um depoimento meu, né? A seleção brasileira de outrora, não tanto assim, de um tempo atrás aí, você já imaginou, tá todo mundo preocupado em jogar com o Haiti? Quando que uma seleção brasileira ia se preocupar em jogar com o Haiti um tempo atrás, né? Que coisa, né? Como que nós estamos hoje? E com um técnico desse, querendo ou não, um cara de tantos e tantos títulos, né? Que é o Carlo Ancelotti, que coisa, né? Aí a gente se preocupa com o Haiti. Seleção brasileira e Haiti, todo mundo preocupado, será? Tem que colocar vários, tem que fazer bastante gol, tem que fazer mandinga aí, alguma coisa. Muita gente falando, eu ouço cada uma aqui, gente. Mas olha, eu nunca imaginei que chegaríamos a esse ponto de ficar preocupado em jogar contra o Haiti. Mas é o que acontece, né? Vamos esperar aí, o jogo é logo mais 8:30 PM. E a gente segue aí. Agora você que gosta da boa música, continue por aqui na Morena FM, a Rádio Easy de Campo Grande. A original, né? Que vem aí o Val Barbosa com mais uma edição do nosso Clássicos da Morena. Fique bem, um excelente final de semana. A gente se fala na segunda-feira, então, às 5:30 PM. Vou deixando ela, a nossa rainha do rock, Rita Lee, maninha de você. Fecha o rap de hoje da semana. Tchau, pessoal.

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só música boa, hein? Pois é, essa playlist continua a partir de agora com as músicas do passado, músicas que vão mexer com a sua memória afetiva, que vão trazer boas lembranças, bons sentimentos, sensações incríveis através da música. É o Clássicos da Morena FM, a sua original. Depois, às 22 horas, tem o Easy Night. E assim ficaremos juntinhos até a meia-noite com as melhores músicas.

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0: Abrindo com a Aerosmith.
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Morena FM, o som de Starship, fechando aí o primeiro bloco do Clássicos desta sexta-feira, Count On Me. Tivemos Led Zeppelin com All My Love e a primeira foi Aerosmith. É hora de abrir mais um super bloco, mas antes eu quero convidar você para participar e interagir com a Morena FM 99941-0107. A música volta já já.

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